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1: Olá, boa noite.
2: Boa noite para você que nos acompanha em todo o país.
1: Sexta-feira, 31 de julho de 2026.
2: Vamos ao destaque do dia.
1: Combustível renovável.
2: Gasolina com 32% de etanol começa a valer amanhã. Claudimário Carvalho.
3: De acordo com estudos técnicos, os veículos apresentam funcionamento adequado sem impactos relevantes no desempenho ou nos sistemas de combustível.
1: Educação. Professores e estudantes da rede pública de ensino podem acessar livros didáticos em formato digital.
2: São mais de 2.800 obras que podem ser acessadas pela conta gov.br. Natália Kuslick.
4: O catálogo reúne obras didáticas e literárias e abrange desde os anos iniciais do ensino fundamental até o ensino médio.
1: E hoje nós vamos falar sobre uma arte que é patrimônio cultural brasileiro.
2: Poesia pendurada no barbante, rima perfeita que conta as histórias do povo e do dia a dia do sertão. É o Cordel.
1: O projeto quer valorizar a atividade no país. Graziele Bezerra.
5: A iniciativa prevê atividades como seminários, tratamento de acervos e apresentação de cantadores, poetas e xilógrafos.
2: Hoje, na apresentação da Voz do Brasil, Luciano Seixas e Mariana Jungmann.
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2: A Caixa Econômica Federal conclui hoje o pagamento do lucro do Fundo de Garantia por Tempo de Serviço, o FGTS.
1: Quem tem direito já pode consultar o valor de recebimento.
2: Nós vamos conversar agora com a repórter Luana Karen, que vai explicar para a gente como funciona essa distribuição.
1: Luana, boa noite. Fala para a gente, então, desde quando é feita a repartição do lucro do FGTS?
6: Boa noite, Mariana, Luciano. Boa noite aos ouvintes da Voz do Brasil. Olha, desde 2016, o Fundo de Garantia por Tempo de Serviço, o FGTS, distribui parte do lucro obtido com aplicações em áreas como habitação, saneamento, infraestrutura e títulos públicos federais. A repartição é definida pelo Conselho Curador do Fundo, que estabelece tanto o percentual do lucro a ser distribuído, quanto o índice usado para calcular quanto cada trabalhador recebe.
2: E como é que ficou a distribuição neste ano, Luana?
6: Olha, Luciano, neste ano o índice definido foi de 0,01868341. Para calcular o valor que irá receber, o trabalhador deve multiplicar o saldo existente na conta do FGTS em 31 de dezembro de 2025 por esse índice. Mas eu vou dar um exemplo para ficar mais fácil. Quem tinha R$10 mil de saldo naquela data vai receber R$186,83. De acordo com a resolução do Conselho Curador, 89% do lucro obtido pelo FGTS em 2025 serão distribuídos aos trabalhadores, o que equivale a R$13 bilhões. De acordo com o secretário de Proteção ao Trabalhador do Ministério do Trabalho e Emprego, Carlos Augusto Gonçalves, o valor é depositado em contas ativas e inativas.
7: Contas ativas são aqueles trabalhadores que têm vínculo. Contas inativas são aqueles trabalhadores que não têm mais vínculo empregatício, mas são beneficiados também, né, por essa distribuição de resultado. É só ele entrar no APPS, entrando no FGTS, constatar qual é o seu saldo. Os trabalhadores e as trabalhadoras receberão essa distribuição de resultado nas suas contas através de uma correção do valor do saldo.
1: Agora, Luana, e o trabalhador pode sacar esse dinheiro já imediatamente?
6: Não, Mariana, só nos casos previstos em lei. É importante lembrar que o dinheiro creditado como repartição do lucro segue as mesmas regras do FGTS, ou seja, ele só pode ser sacado em situações como a compra da casa própria, demissão sem justa causa, aposentadoria ou doenças graves. O valor foi creditado na conta do FGTS de pouco mais de 138 milhões de trabalhadores e pode ser conferido no aplicativo FGTS ou pelo Internet Banking da Caixa para quem é cliente do banco. Mariana e Luciano.
2: Obrigado, Luana, pelas informações ao vivo aqui na Voz do Brasil.
1: Passa a valer amanhã a gasolina com percentual obrigatório de 32% de etanol.
2: A medida entra em vigor por um período de 180 dias, prorrogáveis por mais 6 meses.
1: Baseada em estudos técnicos com veículos leves e motocicletas, a alteração amplia o uso de combustível renovável.
2: Além de reduzir a necessidade de importação de gasolina e reforçar a segurança energética nacional.
3: O governo do Brasil publica a resolução que institui temporariamente a gasolina E32 e a nova mistura começa a valer neste sábado, 1º de agosto. Com a mudança, o percentual obrigatório de etanol anidro na gasolina sobe de 30% para 32% em todo o Brasil. A medida tem validade inicial de 180 dias, com possibilidade de prorrogação por mais 6 meses. Segundo o Conselho Nacional de Política Energética, a alteração busca ampliar o uso de combustível renovável produzido no país, reduzir a necessidade de importação de gasolina e reforçar a segurança energética nacional. A decisão é baseada em estudos técnicos que avaliam veículos leves e motocicletas movidos exclusivamente a gasolina. Os testes analisam partida, aceleração, dirigibilidade, emissões e durabilidade dos componentes. De acordo com o relatório, os veículos apresentam funcionamento adequado sem impactos relevantes no desempenho ou nos sistemas de combustível. A resolução também estabelece que a adoção definitiva da gasolina E32 ou de misturas superiores vai depender de novas avaliações. Claudimário Carvalho, para a Voz do Brasil.
1: Obras didáticas e literárias na palma da mão. É o Programa Nacional do Livro e do Material Didático Digital.
2: Saiba agora como acessar livros da rede pública pela internet.
8: Uma plataforma permite que professores e estudantes da rede pública de ensino acessem livros em formato digital. O catálogo reúne obras didáticas e literárias e abrange desde os anos iniciais do ensino fundamental até o ensino médio. Como destacou Fernanda Pacobaíba, presidente do Fundo Nacional de Desenvolvimento da Educação.
9: Hoje, o nosso PNLD Digital reúne um acervo com mais de 2.800 obras, entre os livros didáticos, didáticos e literários de diferentes etapas da educação básica. O leitor digital também conta com recursos de acessibilidade e personalização, como ajuste de contraste, espaçamento e navegação.
8: A avaliação das obras é realizada por professores especialistas do Banco de Avaliadores do Programa Nacional do Livro e do Material Didático, selecionados por uma comissão técnica. Os materiais didáticos de cada etapa de ensino se renovam a cada 4 anos. O acesso à plataforma pode ser feito pelo endereço pnld.fnde.gov.br com login realizado via gov.br. Reportagem Natália Koslick.
1: Na segunda-feira, começa a campanha de multivacinação para crianças e adolescentes menores de 15 anos.
2: Pais e responsáveis devem levar os jovens até a unidade básica de saúde para atualizar a caderneta de vacinação.
1: E atenção para quem mora nas cidades de São Paulo, Guarulhos e São Bernardo do Campo.
2: O Ministério da Saúde recomenda que os habitantes dessas cidades, com idade entre 0 e 59 anos, tomem vacina contra sarampo.
1: Até o dia 28 de julho, o Brasil confirmou 17 casos de sarampo nesses municípios de São Paulo. E a melhor forma de prevenir a doença é a imunização. Confira na reportagem de Pablo Mundim.
10: O sarampo é uma doença causada por um vírus e transmitida pelo ar. Os primeiros sintomas costumam ser febre alta, tosse, coriza, olhos avermelhados e mal-estar. Depois de alguns dias, aparecem manchas vermelhas que começam no rosto e se espalham pelo corpo, como explica o Dr. Thiago Cavalcante, médico de família.
11: Ele é um dos agentes mais contagiosos, porque geralmente uma pessoa que tem um vírus no seu organismo tem a capacidade de transmitir para até 18 pessoas ao seu redor. E o vírus pode ficar até 2 horas no ambiente ali circulando, né? Então isso ainda aumenta ainda mais a chance de ocorrer a transmissão. E basicamente os sintomas assim, lembra muito um quadro gripal. Aí logo depois, poucos dias obviamente, surgem as manchas vermelhas pelo corpo.
10: Mesmo com a eliminação da circulação contínua do vírus no Brasil, novos casos ainda podem surgir quando o sarampo é trazido de outros países. Por isso, especialistas reforçam que manter a vacinação em dia continua sendo a forma mais eficaz de evitar novos surtos. A vacina contra o sarampo é oferecida gratuitamente pelo SUS e faz parte do calendário nacional de vacinação. Na rotina, as crianças recebem 2 doses, aos 12 e aos 15 meses de idade. Em situações de circulação do vírus, como ocorre atualmente nas cidades paulistas de Guarulhos, São Bernardo do Campo e São Paulo, a recomendação do Ministério da Saúde é a oferta da vacinação contra sarampo para todas as pessoas de 6 meses a 59 anos de idade, de forma indiscriminada, que moram nesses municípios. O Dr. Tiago Cavalcante reforça que a vacinação é fundamental para combater o vírus.
11: A ideia, fazendo até um comparativo, por exemplo, com incêndio, né? É que não surja a faísca que vai acender aquele incêndio. Então, por exemplo, se a população da cidade estiver vacinada, o vírus chega, pode até chegar, mas ele não encontra quem infectar, porque o nosso organismo, né, vai estar ali com uma barreira de proteção bem ativa. E o vírus morre ali. E é o que a gente chama até da imunidade coletiva, da imunidade de rebanho.
10: O sarampo pode ainda causar complicações graves, como pneumonia, inflamação no cérebro e até levar à morte, principalmente em crianças pequenas e pessoas com baixa imunidade. Quem não sabe se recebeu todas as doses pode procurar uma unidade básica de saúde para verificar a caderneta de vacinação. Reportagem Pablo Mundim.
2: Quem se inscreveu no FIES já pode checar se conseguiu o financiamento estudantil.
1: Prazo para confirmar as informações vai até a semana que vem.
2: E quem não foi selecionado já está na lista de espera para aguardar as próximas chamadas.
12: Nesta edição do FIES, o Fundo de Financiamento Estudantil, foram disponibilizadas 75 mil vagas em mais de 1.200 instituições de ensino. Com os resultados divulgados nesta quinta-feira, os pré-selecionados já podem completar as informações de suas inscrições até a próxima terça-feira, 4 de agosto. Quem não foi selecionado vai automaticamente para a lista de espera. E as novas chamadas serão realizadas entre 7 de agosto a 24 de setembro. O FIES concede financiamento a estudantes de graduação em instituições privadas que aderirem ao programa e que tenham avaliação positiva no Sistema Nacional de Avaliação da Educação Superior. Os estudantes podem conferir se foram selecionados no endereço acessounico.mec.gov.br/FIES. E para complementar as informações, acessar FIES Seleção, sem cedilha, e tio, aluno.mec.gov.br. Edinaldo Júnior para a Voz do Brasil.
1: Atenção, candidatos do Concurso Público Nacional Unificado, CNPU 2.
2: O Ministério da Gestão, Inovação e Serviços Públicos publicou no Diário Oficial da União de hoje nova classificação para recompor vagas remanescentes, não preenchidas e provimento de vagas adicionais.
1: Ao todo, são 702 pessoas classificadas, sendo 242 em vagas remanescentes e 460 em vagas adicionais.
2: Os convocados abrangem o INSS e o Ministério da Gestão e da Inovação e Serviços Públicos.
1: Os classificados devem acompanhar as próximas publicações para consultar procedimentos, prazos e orientações das próximas etapas do concurso.
2: Para saber mais, acesse gov.br/gestão/fique-por-dentro.
1: Documentos importantes na palma da mão facilita a vida de milhões de brasileiros e evita deslocamentos desnecessários.
2: Pela conta gov.br é possível acessar gratuitamente certidões e comprovantes usados para solicitar benefícios sociais, participar de concursos públicos e resolver diversas pendências de forma rápida e digital.
13: Você que tem a conta GovBR não precisa sair de casa para pegar uma série de documentos. Vários deles são muito importantes, por exemplo, para pedir o Bolsa Família, o Benefício de Prestação Continuada, BPC, a Tarifa Social de Energia Elétrica, para acessar o Minha Casa Minha Vida e outras políticas públicas federais. São mais de 10 certidões disponíveis para você baixar de graça pelo seu celular, tablet ou computador. Uma delas é a Certidão do Cadastro Único, que é essencial para o Bolsa Família, a isenção de taxas em concursos públicos e a carteira do idoso. No GovBR você ainda pode baixar a certidão da pessoa com deficiência, documento fundamental para o sistema de cotas nas universidades, escolas técnicas e empresas. Essa certidão também é exigida para a pessoa com deficiência pedir o BPC. Se você pretende se inscrever num concurso público, vai precisar da certidão de quitação eleitoral. Ela está entre as que podem ser baixadas na plataforma GovBR. Também é possível pegar a Carteira Nacional de Vacinação, o Cartão Nacional de Saúde, o Certificado de Antecedentes Criminais, a Certidão de Situação Cadastral do CPF e do CNPJ. Nessa mesma lista estão disponíveis as certidões negativas de débito da pessoa física, pessoa jurídica e do imóvel rural. Para acessar os documentos, você entra no aplicativo GovBR ou no site gov.br e clica em Atalhos GovBR. Depois, é só olhar a lista de certidões e baixar a que estiver precisando. Reportagem Carlos Oliveira.
1: O CNPJ CNPJs, que até hoje tinham apenas números, agora também poderão ter letras.
2: O primeiro CNPJ alfanumérico foi emitido hoje.
1: A ideia é garantir a continuidade das combinações no país.
14: O CNPJ, que identifica empresas, organizações e instituições, está de cara nova. Agora, pode conter também letras e não apenas números. É o chamado formato alfanumérico. A Receita Federal emitiu o primeiro CNPJ desse tipo, com letras e números, nesta sexta-feira. O novo padrão amplia a capacidade de inscrições nos próximos anos e não impacta os CNPJs já existentes, que continuam válidos. O modelo alfanumérico também não altera os direitos, obrigações ou a situação cadastral das pessoas jurídicas já existentes. Novos CNPJs ainda podem ser emitidos apenas com números, já que o limite do sistema ainda não foi esgotado. Empresas que usam CNPJ em seus processos devem verificar se os sistemas estão preparados para receber e validar códigos alfanuméricos. A Receita Federal informou que a emissão de CNPJs neste modelo será gradual e que vai acompanhar a transição. Graziela Mendonça para a Voz do Brasil.
2: Amanhã é dia do cordelista. Você conhece essa arte brasileira?
1: A literatura de cordel faz parte da identidade cultural e carrega histórias, tradições e saberes populares passados de geração em geração.
2: Um projeto lançado no Ceará tem o objetivo de fortalecer a preservação e a difusão dessa manifestação artística por meio de atividades de formação, pesquisa e valorização de cordelistas e xilógrafos.
1: Vamos conhecer mais na reportagem de Graziele Bezerra.
15: O trabalho de um artista popular atraiu a atenção do professor Alex Canuto de Melo para o cordel. Mas o sangue nordestino também teve voz no nascimento de Sabiá Canuto, filho de maranhense com piauiense, neto de sanfoneiro, que além de professor, é poeta e cordelista.
16: Então eu fiquei encantado naquele momento, conhecendo o mestre do Pif com o cordel.
17: É galinha, pato, peru, pavão em má virtude, lá vai eu, fui, de avô pra neto.
16: E ele me instigou a buscar me enveredar nesse caminho da poesia popular, do cordel e achar o meu caminho também a partir daí.
15: A literatura de cordel é considerada bem cultural imaterial pelo Instituto do Patrimônio Histórico e Artístico Nacional, IFAM, desde 2018. O nome cordel vem dos cordões ou barbantes, onde os folhetos ficavam pendurados para serem vendidos em feiras. Essa expressão artística teve forte expansão no Nordeste do Brasil, a partir do final do século XIX. Poesia rimada, métrica perfeita. Para o professor Sabiá, um saber que precisa ser conhecido e preservado.
16: Então, através desse brinquedo que é o cordel e essa diversão, né? E você poder declamar, por exemplo, admiro o pica-pau no galho do angico, passo o dia inteiro, taco-taco, tico-tico, não sente dor de cabeça nem quebra a ponta do bico. Então, sem dúvida nenhuma, a gente precisa ampliar ainda mais esses acessos à literatura de cordel, né? A essa disseminação dessa cultura, né? A valorização dessa cultura.
15: Um projeto chamado Escola Brasileira de Literatura de Cordel e Xilogravura, lançado em Juazeiro do Norte, quer promover e valorizar ainda mais essa manifestação cultural. Para isso, a iniciativa do Ministério da Cultura, em parceria com as universidades regional e federal do Cariri, no Ceará, prevê atividades como seminários, oficinas, tratamento de acervos e apresentação de cantadores, poetas e xilógrafos, como explica Fanca Santos, coordenadora do projeto.
18: Serão aulas e espetáculos, nós teremos um congresso internacional de acervos muito importante, o tratamento técnico de todo um acervo que já está na UFCA, de Pedro Bandeira, Renato Casimiro, meu próprio acervo, entre outros, e vamos lançar uma linha de moda da Xilo, né, pensando na economia criativa.
15: As atividades devem acontecer até maio de 2027. A programação e informações sobre como participar serão divulgadas no perfil do Instagram, @escolabr de cordel e xilogravura. Reportagem Graziele Bezerra.
2: Mas... Mais do que museus, pontos de memória são espaços criados por comunidades para contar e guardar a sua própria história.
1: Essas iniciativas podem ser certificadas e habilitadas para obtenção de apoios, financiamentos e parcerias.
2: A certificação como ponto de memória é uma titulação concedida pelo IBRAM, o Instituto Brasileiro de Museus.
19: A 40 quilômetros de Brasília, o Centro Histórico de Planaltina reúne casarões, praças e a Igrejinha de São Sebastião. Há também um museu histórico, onde é possível conhecer objetos e o modo de viver dos habitantes do final do século XIX. Todo o centro relembra a história do município, que antes de ser incorporado ao DF, pertencia a Goiás e já era um núcleo urbano mesmo antes da vinda da capital para o centro do país. Simone Macedo, presidente e fundadora da Associação dos Amigos do Centro Histórico de Planaltina, detalha o que é possível encontrar no local.
20: Além dele contar a história até os dias de hoje, Planaltina DF, ele tem também as atividades artísticas, como montagem de exposições e também um dos principais eventos de arte contemporânea fora do eixo Brasília, né? É um ponto para que você chegue e viva o local como uma casa da época, né?
19: O Centro Histórico de Planaltina é considerado um ponto de memória, ou seja, uma iniciativa reconhecida por preservar e valorizar a história, a cultura e as memórias de um território ou grupo social. Raquel Teixeira, coordenadora de Museologia Social do IBRAM, explica qual o diferencial desses espaços.
21: Diferentemente de um museu tradicional, que tem a sua atuação baseada naquele tripé edifício, coleção ou acervo, né, e público, os pontos de memória desenvolvem processos museológicos que são baseados na relação território, memória e comunidade. Então, a gente está falando de uma gama aí de processos museológicos que se dão fora dos ambientes museais tradicionalmente reconhecidos, né? São experiências que elas nascem do próprio protagonismo da comunidade.
19: Para um lugar ser reconhecido como ponto de memória, é preciso provar que a entidade responsável desenvolve programas, projetos e ações de museologia de caráter social. Com a certificação, o ponto de memória passa a estar apto a participar de políticas e instrumentos previstos para esse tipo de iniciativa, como explica Raquel Teixeira, do IBRAM.
21: Que pode favorecer a participação em editais, em parcerias com instituições públicas e privadas. É claro, observadas as regras específicas de cada um desses instrumentos, né? E é também uma ferramenta importante para que os pontos de memória possam se conhecer uns aos outros e, a partir daí, desenvolverem ações conjuntas, em parceria, fazerem cooperações.
19: Por meio de uma plataforma online, é possível cadastrar um projeto para certificação e acompanhar o processo desde a etapa de inscrição. E a população pode ter informações detalhadas sobre o histórico de atuação de cada um desses locais. O endereço é pontosdememoria.museus.gov.br. Reportagem Márcia Fernandes.
1: O prazo final para atualizar o cadastro destinado à concessão da licença de aquicultor foi prorrogado até 31 de dezembro de 2026.
2: A atividade pode ser realizada em águas marinhas, rios e lagos.
1: Entre as espécies cultivadas estão peixes, camarões, algas, rãs, peixes ornamentais, ostras e mexilhões.
2: A licença permite o trabalho dentro da lei, a comercialização sem riscos de multas e é requisito para obtenção de crédito rural.
1: Quem explica é a secretária nacional de aquicultura do Ministério da Pesca e Aquicultura, Fernanda de Paula.
22: Além de dar segurança jurídica à sua atividade, o RGP Aquicultor, ele facilita a venda do pescado produzido para a indústria de beneficiamento e também para exportação. E como funciona a atualização agora? As nossas superintendências federais de pesca e aquicultura nos estados continuam recebendo, analisando e dando andamento normal aos processos de concessão e renovação da licença. Além disso, as regras relativas ao monitoramento obrigatório da aquicultura e aos trâmites antigos de renovação estão temporariamente suspensas, garantindo um período tranquilo de transição para o produtor.
2: Mais informações na página do Ministério da Pesca em gov.br/mpa.
1: E essas foram as notícias do Governo Federal.
2: Uma realização da Secretaria de Comunicação Social da Presidência da República.
1: Com produção da empresa Brasil de Comunicação.
2: Fique agora com as notícias do Poder Judiciário e do Congresso Nacional. Boa noite, bom fim de semana.
1: A gente volta na segunda-feira. Boa noite.
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0: judicialmente. Boa noite, eu sou Marcela Luiza. O Supremo Tribunal Federal suspendeu a cobrança de mais de 255 milhões de reais em uma disputa judicial entre a Petrobras e uma empresa de engenharia. A decisão envolve a forma como o valor da dívida deve ser corrigido. Judite Aragão.
1: A discussão é sobre o índice usado para atualizar o valor da condenação.
2: A empresa FDS Engenharia de Óleo e Gás defendia que a dívida fosse corrigida pelo IPCA, com um acréscimo de juros de 1% ao mês. O Tribunal de Justiça do Rio de Janeiro concordou com esse cálculo. A Petrobras recorreu ao STF. A empresa alegou que a correção deveria ser feita apenas pela taxa Selic, como já definiu o Supremo em outros julgamentos. Com esse critério, o valor da dívida é de 237 milhões e 800 mil reais, quantia que já foi depositada em juízo. A diferença entre os dois cálculos passa de 255 milhões de reais.
1: Ao analisar o caso, o ministro Alexandre de Moraes afirmou que, quando a sentença não define qual índice de correção deve ser usado e apenas faz referência à lei, deve ser aplicada a taxa Selic. O ministro lembrou que a Selic já inclui correção monetária e juros de mora. Por isso, ela não pode ser somada a outros índices. Como a sentença original não estabelecia um índice específico de atualização, Alexandre de Moraes suspendeu o cumprimento da decisão até o julgamento definitivo do processo.
0: Tribunal Superior Eleitoral dá início à primeira edição da Semana Nacional do Sistema Eletrônico de Votação. Na próxima segunda-feira, dia 3 de agosto, o TSE vai abrir a urna eletrônica para estudantes do Centro de Ensino Médio Elefante Branco, em Brasília. Juliana Cariri.
3: A atividade vai ser conduzida pelo coordenador de tecnologia eleitoral do TSE, Rafael Azevedo, e pelo ministro substituto do tribunal, Nauê Bernardo Pinheiro de Azevedo. Os dois são ex-alunos da instituição. A iniciativa busca ampliar o conhecimento dos alunos sobre o sistema de votação e também vai abordar temas como assinatura digital, sigilo do voto, fiscalização dos sistemas eleitorais, testes de segurança e as etapas de auditoria.
0: A Justiça do Trabalho reforçou o combate ao assédio eleitoral no ambiente laboral. Agora, sempre que uma ação trabalhista apresentar indícios desse tipo de prática, o juiz deverá comunicar imediatamente o caso ao Ministério Público do Trabalho e ao Ministério Público Eleitoral. Marla Lacerda.
4: A medida foi aprovada pelo Conselho Superior da Justiça do Trabalho e determina que a comunicação seja feita logo após o recebimento da ação, sem depender de pedido das partes. O objetivo é agilizar a atuação dos órgãos responsáveis e fortalecer o combate ao assédio eleitoral, sem interferir no andamento aí do processo trabalhista. A nova resolução também amplia a definição de assédio eleitoral, melhora a identificação dessas ações no sistema da Justiça do Trabalho e reforça o monitoramento dos processos, para garantir mais rapidez e eficiência no acompanhamento dos casos.
0: INSS pode cancelar administrativamente benefícios por incapacidade concedidos por decisão judicial. Esse entendimento foi adotado pelo STJ sob o rito dos recursos repetitivos. Fátima Uchoa.
5: Com a tese fixada pela primeira sessão, juízes e tribunais de todo o país devem adotá-lo em casos com a mesma questão jurídica. Para o STJ, como esses benefícios dependem da permanência da incapacidade do segurado, o INSS tem o dever legal de fazer revisões periódicas para verificar se essa condição continua existindo ou não. O cancelamento somente é válido se forem observadas as garantias do devido processo legal administrativo, com a realização de perícia médica, a notificação do beneficiário e a oportunidade de apresentar defesa antes da interrupção do benefício. O relator foi o ministro Teodoro Silva Santos.
0: 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Uma boa noite e um bom fim de semana.
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1: Eu sou Paula Groba.
2: E eu sou Ricardo Nakaoka.
1: E estes são os destaques de hoje do Jornal do Senado, que começa agora.
2: Avança projeto que cria cotas para jovens que deixam abrigos ao completar 18 anos.
1: Sancionada lei que amplia a divulgação do Disque 180 para vítimas de violência.
2: Lideranças indígenas buscam apoio do Senado para recuperação de áreas degradadas pelo garimpo.
1: Boa noite.
2: Boa noite.
1: Jovens que passaram a infância e a adolescência em abrigos ou casas-lares podem ter mais facilidade para ingressar em universidades e institutos federais.
2: A Comissão de Direitos Humanos do Senado aprovou uma proposta que cria cotas para quem deixa o acolhimento institucional ao completar 18 anos. A reportagem é de Rodrigo Rezende.
3: Um projeto aprovado na Comissão de Direitos Humanos, de autoria do senador Jorge Cajuru, do PSB de Goiás, quer garantir aos jovens que vivem ou viveram nessa situação até os 18 anos, ou seja, não foram adotados e alcançaram a maioridade, uma cota nos processos seletivos para o acesso ao ensino superior e às escolas técnicas federais. O relator do projeto, o senador astronauta Marcos Pontes, do PL de São Paulo, afirma que a ideia colabora com a diversidade no meio acadêmico.
4: A proposição realiza a importante missão de conferir oportunidades a pessoas oriundas de acolhimento institucional. Lembrando que acolhimento institucional é diferente de instituições como a Fundação Casa com menores infratores. É outro tipo de público. Ademais, atua para fortalecer a diversidade nos ambientes educacionais brasileiros, garantindo que pessoas com experiências distintas possam receber e compartilhar conhecimentos essenciais para a comunidade acadêmica e para a construção de sociedade mais justa e, portanto, mais equânime.
3: Marcos Pontes incluiu no projeto uma previsão de avaliação a cada 10 anos dessa política de cotas. A proposta segue para análise da Comissão de Educação do Senado.
1: E por falar em educação, um dos principais destaques do primeiro semestre no Senado foi a aprovação do novo Plano Nacional de Educação. A lei estabelece as metas e as diretrizes que vão orientar as políticas públicas para todos os níveis de ensino até 2034.
2: O texto já foi sancionado pela Presidência da República. Repórter Márcio Maturana.
5: Já sancionado pelo Executivo, o novo Plano Nacional de Educação define diretrizes, metas e estratégias até 2034 em todos os níveis, inclusive a educação superior. Entre as metas estão garantir que todas as crianças da educação infantil estejam na escola e que pelo menos 60% das que têm até 3 anos tenham acesso a creches. A relatora da proposta na Comissão de Educação, senadora Tereza Leitão, do PT de Pernambuco, destacou um mecanismo para evitar que as metas fiquem apenas no papel.
6: Este plano tem um diferencial do anterior. Ele tem um monitoramento bienal. A fiscalização, o monitoramento estão previstos para que ele seja um plano para valer.
5: Também foram aprovados a criação da Universidade Federal Indígena, o incentivo ao empreendedorismo no ensino médio, um regime especial para estudantes impedidos de frequentar aulas por saúde, gravidez ou amamentação, e a inclusão da educação financeira, fiscal, securitária e previdenciária como tema transversal.
1: O Executivo também sancionou a lei que torna obrigatória a divulgação do serviço 180 para denúncias de violência contra a mulher.
2: Pelo texto, os serviços da Central de Atendimento à Mulher deverão ser obrigatoriamente publicizados em meios de comunicação de massa e em locais de grande circulação. Repórter Ruth Gomes.
7: Pela lei, escolas, hospitais, transportes públicos, órgãos públicos, locais de eventos, além de meios de comunicação, promoverão a divulgação de como vítimas e pessoas que têm conhecimento de que a violência está ocorrendo poderão pedir ajuda. Já o senador Wellington Fagundes, do PL de Mato Grosso, ressaltou a importância de unir forças em prol de salvar vidas, independentemente de espectro político.
8: Um tema que não tem partido, não tem ideologia e não pode mais esperar. Quando o assunto é defender a vida, não existe disputa política. Existe sim o dever de agir.
7: Relatora do projeto na Comissão de Constituição e Justiça, a senadora Mara Gabrilli, do PSD de São Paulo, resgatou o histórico da Central de Atendimento à Mulher. Ela lembrou que o serviço começou prioritariamente como um canal de orientação e, a partir de 2014, passou a registrar denúncias diretas com encaminhamento e acompanhamento junto à rede especializada.
1: Pesquisadores indígenas das regiões Norte e Centro-Oeste visitaram o Senado nesta quinta-feira para participar de uma reunião com consultores legislativos e representantes do portal E-Cidadania na Comissão de Meio Ambiente.
2: Eles querem aumentar a articulação política em prol de projetos de recuperação de áreas degradadas pelo garimpo. A reportagem é de Marcela Diniz.
0: Os pesquisadores indígenas que visitaram o Senado são dos povos Yanomami, Munduruku e Enauenê Naui. Os objetivos da visita foram conhecer mais o Senado e investir na incidência política em busca de apoio a projetos de recuperação ambiental em áreas destruídas pelo garimpo. As lideranças também querem a total desintrusão de seus territórios. O pesquisador Reginaldo Pocho Munduruku explicou que os indígenas precisam do parlamento, inclusive no orçamento, para garantir recursos para ações sociais. Ambientais.
9: A gente tem como objetivo de restaurar 106 hectares, né, dentro do nosso território. A nossa região foi degradada pela garimpo ilegal, né? Então, tudo isso impactou a nossa saúde dos povos indígenas, a vida da flora, né, como os plantios de palmeiras, açaizeiros, contaminou também o nosso alimento, o peixe, né?
0: Em reunião com consultores do Senado na Comissão de Meio Ambiente, os pesquisadores indígenas ficaram sabendo, por exemplo, da oficina legislativa oferecida pelo E-Cidadania, portal por meio do qual é possível sugerir uma ideia que poderá virar um projeto de lei de verdade. O secretário do colegiado, Ayrton Aragão Júnior, explica que essa ferramenta pode ser útil, por exemplo, nas escolas indígenas.
10: Para aproximar também os jovens indígenas e as lideranças desse processo, dessa possibilidade de participação dentro do E-Cidadania aqui no processo do Senado Federal.
0: Pesquisa da Fiocruz de 2024 mostrou que 94% dos Yanomami de 9 aldeias invadidas por garimpos tinham alto nível de contaminação por mercúrio. Entre os Munduruku, um levantamento deste ano feito com gestantes mostra a contaminação de 97% das mulheres.
1: E os eventos climáticos extremos registrados nos últimos dias no país confirmaram a previsão dos especialistas.
2: Em dois debates realizados no Senado em maio, cientistas alertaram para a força do fenômeno El Niño este ano. Repórter César Mendes.
11: As chuvas intensas no sul e os vendavais no Rio e em São Paulo, registrados no mês de julho, confirmam o alerta dos especialistas de que o El Niño será forte este ano. Para o senador astronauta Marcos Pontes, do PL de São Paulo, é preciso aprimorar a legislação para enfrentar de forma adequada esses fenômenos.
12: Para proteger a população dos eventos que vão acontecer.
11: Segundo o climatologista Carlos Nobre, o El Niño acelera o jato de circulação atmosférica que vem do Pacífico em direção à América do Sul. E vários estudos têm apontado evidências de que o El Niño será muito forte este ano.
13: Esses eventos nos últimos dias de chuvas muito fortes no Rio Grande do Sul, isso é relacionado com o El Niño.
11: O senador Hamilton Mourão, do Republicanos Gaúcho, pediu que o Plano Nacional de Proteção e Defesa Civil determine a realização de simulações anuais nos municípios mais atingidos pelos fenômenos climáticos.
2: Com a edição de Paula Groba e trabalhos técnicos de Eliseu Caires, o Jornal do Senado fica por aqui. Acompanhe agora as notícias do Tribunal de Contas da União e da Câmara dos Deputados. Boa noite.
1: Boa noite e um bom fim de semana.
14: Minuto do TCU.
15: O Tribunal de Contas da União apresentou os resultados de um conjunto de auditorias sobre as chamadas transferências especiais, conhecidas como emendas PIX. A fiscalização analisou 100 repasses destinados a 73 municípios e 2 estados, que somaram R$ 198 milhões de reais. O relatório apontou problemas em 82% das transferências examinadas. Entre as principais falhas estão deficiências na prestação de contas, irregularidades em licitações, pagamentos sem comprovação e falta de transparência na aplicação dos recursos. O prejuízo prejuízo potencial foi estimado em 49 milhões de reais. O tribunal fez recomendações para fortalecer o controle, aumentar a transparência e melhorar a fiscalização das emendas parlamentares. Saiba mais em tcu.gov.br.
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17: Projeto facilita acesso à justiça gratuita para inscritos no Cadastro Único.
18: Parlamentares aprovam benefícios para motoristas com bom histórico.
19: Comissões finalizam análise de proposta que incentiva o voluntariado.
20: Boa noite. Câmara finaliza a votação de projeto que incentiva voluntariado. Acompanhe os detalhes com a repórter Maria Neves.
21: Aprovado na Comissão de Constituição e Justiça da Câmara dos Deputados, projeto que estimula a atuação de jovens como voluntários em instituições de acolhimento de pessoas idosas com deficiência e crianças na primeira infância. A proposta determina ainda que os jovens voluntários também terão acesso a serviços de acolhimento durante o período de atuação. As regras serão definidas na regulamentação da lei. A relatora, a deputada Laura Carneiro, do PSD do Rio de Janeiro, explica que a medida representa mais um incentivo para aproximar jovens de pessoas idosas e com deficiência em instituições de acolhimento.
22: É uma tentativa de unir jovens com pessoas idosas e com pessoas com deficiência. Então, esse jovem, né, que está no serviço voluntário, vai ser habilitado para trabalhar nos abrigos, enfim, nas áreas de recebimento, que são de acolhimento, tanto de pessoas com deficiência como de idosos.
21: Ao apresentar o projeto, o deputado Roberto de Lucena, do Republicanos de São Paulo, argumentou que os jovens têm interesse em ingressar no mercado de trabalho e na universidade. Para ele, o Estado, ao valorizar o trabalho social e voluntário, estimula o acesso desses jovens tanto à vida acadêmica quanto ao mercado de trabalho, além de estimular o exercício da cidadania. A deputada Laura Carneiro promoveu pequenos ajustes no texto. O principal deles é uma mudança para assegurar que a participação no voluntariado não seja uma condição obrigatória para o acesso do jovem a serviço de acolhimento social. Segundo a parlamentar, a alteração é necessária para preservar a gratuidade da assistência prevista em lei. Da Rádio Câmara de Brasília, Maria Neves.
16: Trabalho.
23: O projeto que amplia reconhecimento de profissionais da radiologia deu mais um passo na Câmara. Saiba mais com a repórter Sofia Peçanha.
24: A Comissão de Constituição e Justiça aprovou o projeto que atualiza a regulamentação das profissões de técnico e tecnólogo em radiologia e de bacharel em ciências radiológicas. A proposta, já aprovada pelo Senado, altera a lei que regula o exercício das profissões da área desde 1985. Entre as mudanças está o reconhecimento formal das categorias de bacharel, tecnólogo e técnico em radiologia, além da ampliação das áreas de atuação profissional. O texto busca adequar a legislação às novas tecnologias utilizadas em exames e tratamentos de saúde, além de atividades industriais e de segurança que utilizam radiação. O projeto já havia sido aprovado pela Comissão de Saúde. Na reunião, o relator, o deputado Ricardo Silva, do PSD de São Paulo, destacou a importância desses profissionais para o funcionamento dos serviços de saúde.
25: Eles buscam beneficiar os profissionais técnicos em radiologia, os quais têm atuação relevante nos serviços de saúde, principalmente na produção de exames radiológicos indispensáveis ao diagnóstico de patologias.
24: Além de atualizar as regras para o exercício da profissão, o texto determina quem pode obter registro nos Conselhos Regionais de Técnicos em Radiologia, estabelece regras para a supervisão das técnicas radiológicas e reforça exigências relacionadas à proteção radiológica e à segurança dos trabalhadores e usuários dos serviços. Na prática, a proposta busca dar mais segurança jurídica aos profissionais ao definir quem pode atuar em cada atividade e quais são as responsabilidades de cada função. Durante a votação na Comissão de Constituição e Justiça, a deputada Érica Cocai, do PT do Distrito Federal, defendeu a proposta, afirmando que uma das principais mudanças é o reconhecimento dos tecnólogos em radiologia na legislação.
26: E por fim dizer que nós temos uma legislação que é uma legislação antiga, que não previa o tecnólogo, e tecnólogo agora vai poder fazer concurso público. tecnólogo vai poder adentrar na saúde como tecnólogo. Portanto, é um reconhecimento.
24: Como a proposta que atualiza a regulamentação dos profissionais das técnicas radiológicas sofreu alterações durante sua análise na Câmara, ela retorna agora ao Senado para análise dessas modificações. Da Rádio Câmara de Brasília, Sofia Peçanha.
3: Justiça.
23: Inscritos no Cadastro Único para Programas Sociais, o CadÚnico, poderão ter acesso facilitado à justiça gratuita. A repórter Silvia Munhato tem os detalhes.
4: A Câmara aprovou o projeto que prevê a concessão de justiça gratuita de maneira imediata a quem estiver inscrito no Cadastro Único para Programas Sociais, o CadÚnico. A autora do projeto, a deputada Maria do Rosário, do PT do Rio Grande do Sul, diz que a mudança tem o objetivo de facilitar o acesso à justiça, evitando que a pessoa tenha que comprovar novamente que tem baixa renda.
5: Se o judiciário reconhecer o CadÚnico, essa pessoa que passou pelo Centro de Referência e Assistência Social, pelo CRAS e que está no CadÚnico, quando chegar no judiciário, o judiciário vai ter uma economia processual muito grande. Ele não precisa mais revisar documentos sobre a situação econômica da família.
4: Segundo a deputada, quem não estiver no CadÚnico, mas atender aos critérios atuais de vulnerabilidade adotados pela Justiça, continuaria tendo que fazer a comprovação de renda. A proposta que permite aos inscritos no CadÚnico acessar a Justiça gratuita sem a necessidade de comprovação de renda seguirá agora para a análise do Senado. Da Rádio Câmara de Brasília, Silvia Munhato.
3: Transportes.
23: Comissão aprova projeto que estabelece benefícios para motoristas com bom histórico. A repórter Júlia Lopes nos conta quais são.
6: Motoristas profissionais com bom histórico no trânsito poderão receber benefícios se estiverem inscritos no Registro Nacional Positivo de Condutores. A proposta do deputado Duda Ramos, do Podemos de Roraima, foi aprovada na Comissão de Viação e Transportes da Câmara dos Deputados. O Registro Nacional Positivo de Condutores é voltado ao cadastro de motoristas que não cometeram infrações de trânsito nos últimos 12 meses. Com a nova proposta, passa a constar no sistema dados como ausência de infrações gravíssimas, participação em cursos de direção defensiva e histórico de condução sem acidentes. O relator do projeto, deputado Ricardo Aires, do Republicanos do Tocantins, explica que motoristas profissionais são aqueles que exercem atividades econômicas, como motoristas de aplicativo e caminhoneiros. Para ele, a medida beneficia não apenas os condutores, mas também os consumidores.
7: Esse projeto é importante por dois significados. Primeiro, porque ele vai, de um lado, prestigiar e demonstrar o motorista que tem boas práticas de trânsito e, por outro lado, também oferecer para a população, principalmente as pessoas que dependem desse tipo de serviço, aqueles melhores motoristas para que eles sejam contratados ou premiados na sua atividade econômica.
6: No texto, os benefícios concedidos aos condutores incluem redução no valor de seguros de veículos, acesso prioritário a vagas de emprego e condições diferenciadas em financiamentos e locações de veículos. O projeto, que busca conceder vantagens a motoristas profissionais inscritos no Registro Nacional Positivo de Condutores, inclui a medida no Código de Trânsito Brasileiro e segue agora para análise na Comissão de Finanças e Tributação. Da Rádio Câmara de Brasília, Júlia Lopes.
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3: Desenvolvimento Regional.
23: A Comissão de Desenvolvimento Urbano aprovou o uso de royalties do petróleo para financiar a tarifa zero no transporte urbano. A repórter Fabielle Pires nos conta como deve funcionar.
0: Quando o petróleo é extraído, uma parte da riqueza gerada retorna para os cofres públicos. São os royalties, recursos que podem ser usados para financiar serviços e investimentos em benefício à população. A Comissão de Desenvolvimento Urbano da Câmara dos Deputados aprovou uma proposta que destina parte dos royalties para a gratuidade nos transportes públicos do Brasil. A iniciativa é conhecida como Tarifa Zero e deve facilitar o transporte público e a mobilidade urbana. Ao apresentar o projeto, o deputado Gilmar Tato, do PT de São Paulo, defendeu que a Tarifa Zero contribui para a redução da desigualdade social, melhora a qualidade de vida nas cidades e incentiva o uso do transporte coletivo. O relator da proposta, deputado Hildo Rocha, do MDB do Maranhão, defendeu que a mudança na lei dos royalties não trará prejuízos.
8: Não vai aumentar preço de combustível e também não vai diminuir o rendimento das empresas. E vai resolver um grave problema que existe. Porque no momento em que tivermos a tarifa zero de transporte público, as empresas que estiverem trabalhando, seja ela da iniciativa privada, uma concessionária ou uma empresa estatal, vai ter o dinheiro certinho lá todo mês, a tarifa atualizada, para que eles possam fazer um bom transporte público.
0: O projeto, que destina parte dos recursos dos royalties de petróleo para a tarifa zero de transporte público, segue para análise da Comissão de Viação e Transportes. Da Rádio Câmara de Brasília, Fabielle Pires.
3: Educação.
23: Comissão de Educação aprova projeto de estímulo à integração entre empresas de pequeno porte e ensino profissionalizante. A reportagem é de Maria Neves.
21: A Comissão de Educação da Câmara aprovou o projeto do deputado Júnior Mano, do PSB do Ceará, que busca estimular a integração entre instituições de ensino profissional e as micro e pequenas empresas. Pelo texto, os órgãos públicos responsáveis pela política de educação profissional e tecnológica terão de criar cadastro com vagas de emprego como forma de estimular a contratação dos formados pelas instituições de pequeno porte. Na opinião do relator, deputado Luiz Lima, do Novo do Rio de Janeiro, a iniciativa é importante porque as microempresas e empresas de pequeno porte são as que mais empregam no país, mas também são as que encontram maior dificuldade para a contratação de mão de obra qualificada.
9: A gente tem mão de obra específica escassa, que com esse projeto a gente vai ajudar a superar esse obstáculo. A gente está falando de mais profissionalização, que é a vontade dos estudantes. A gente está criando facilidade entre as instituições de ensino, públicas e privadas, para que tenha uma maior interação com o mercado de trabalho.
21: De acordo com o levantamento do SEBRAE, em 2025, as micro e pequenas empresas respondiam por cerca de 97% dos negócios ativos no país, com quase 22 milhões de empreendimentos que seriam responsáveis por 26,5% do Produto Interno Bruto Nacional. Além disso, o estudo aponta que 7 em cada 10 novos empregos formais do país estão nas empresas de micro e pequeno porte. Luiz Lima reforça que quando a educação profissional está em sintonia com as necessidades dessas empresas e articulada com programas de apoio ao empreendedorismo juvenil, há consequências positivas na formação e na integração com o mercado de trabalho. Além da criação do cadastro de vagas em micro e pequenas empresas, a proposta determina que o poder público estimule a abertura de negócios e a formalização de empresas de pequeno porte. A medida ainda prevê a oferta de apoio especial para jovens empreendedores. A proposta ainda será analisada pela Comissão de Constituição e Justiça antes de poder seguir para o Senado. Da Rádio Câmara de Brasília, Maria Neves.
3: Saúde.
23: Comissão de Educação aprova diretrizes para parto humanizado no SUS. A repórter Sofia Peçanha explica como ficou a proposta.
24: A Comissão de Educação da Câmara dos Deputados aprovou o projeto que estabelece diretrizes para tornar mais humanizado o atendimento às mulheres durante a gestação, o parto, o nascimento do bebê e o pós-parto no Sistema Único de Saúde, o SUS. Durante a votação, a comissão alterou o projeto. Em vez de apenas modificar a Lei Orgânica da Saúde para incluir regras específicas sobre o parto humanizado, o novo texto passou a reunir um conjunto mais amplo de diretrizes para atenção à gestação, ao parto, ao nascimento e ao puerpério no SUS. O projeto original previa obrigações mais diretas para o serviço de saúde, com foco na garantia de condições para o parto humanizado e na presença de acompanhante. Já o novo texto amplia esse alcance e passa a organizar princípios gerais de atendimento, com ênfase na autonomia da mulher e na estruturação da rede de atenção materna e neonatal, como ressaltou a relatora da proposta, a deputada Lídice da Mata, do PSB da Bahia.
1: Portanto, esse projeto ele sintetiza uma contribuição, uma preocupação de deputados homens e deputadas mulheres de diversos partidos. E esta é a riqueza dele. Nós estabelecemos diretrizes que visam humanizar a relação do parto, portanto, da mulher, da parturiente, com os médicos e profissionais que integram aquele momento de sua vida.
24: Entre as medidas previstas estão a garantia da presença de acompanhante escolhido pela gestante durante todo o atendimento, a possibilidade de apoio de doula, o fortalecimento da atuação de enfermeiras obstétricas, obstetrizes e parteiras tradicionais, além da ampliação do acesso à anestesia obstétrica, conforme protocolos do Sistema Único de Saúde. Segundo a relatora, a humanização do atendimento depende da qualificação permanente dos profissionais de saúde e da construção de ambientes mais acolhedores e seguros para mulheres e recém-nascidos.
1: Então, esse é um momento especial na vida da mulher, na vida de uma família, com consequências para o resto da sua vida, né, de um parto bem realizado, confortável, e por isso mesmo ele merece uma série de orientações que foram aqui definidas.
24: O texto final também reuniu contribuições de 57 projetos que estavam sendo analisados em conjunto e que também tratam do atendimento neonatal. Agora, a proposta segue para análise da Comissão de Saúde. Da Rádio Câmara de Brasília, Sofia Peçanha.
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3: Economia.
11: Comissão aprova projeto que busca evitar cobrança de imposto sobre imposto. A repórter Silvia Munhato explica a questão.
4: A Comissão de Finanças e Tributação da Câmara aprovou proposta que proíbe incluir imposto na base de cálculo do próprio imposto em qualquer esfera de governo. A mudança também foi aprovada na reforma tributária em 2023, no processo de eliminação do ICMS, PIS, COFINS, IPI e ISS. Os novos tributos da reforma, o Imposto sobre Bens e Serviços e a Contribuição sobre Bens e Serviços, serão cobrados apenas no consumo de produtos e serviços, o que garante a não incidência de tributos durante a sua elaboração ou fabricação. O relator, deputado Kim Kataguiri, do Missão de São Paulo, afirma que a cobrança de imposto sobre imposto é uma anomalia brasileira.
12: Então a gente está vedando isso, impedindo que isso aconteça em qualquer estado, município ou mesmo no âmbito da União, porque de fato é uma anomalia que a gente tem no sistema tributário brasileiro. Não à toa, isso impede tanto investimento aqui no Brasil, principalmente no setor produtivo.
4: A proposta será analisada agora pela Comissão de Constituição e Justiça antes de seguir para o plenário. Da Rádio Câmara de Brasília, Silvia Minhato.
3: Últimas notícias.
13: Rodrigo de Castro, do União de Minas Gerais, comemora a aprovação na Comissão de Constituição e Justiça de proposta de emenda à Constituição que limita a alíquota do IPVA a 1%. Relator da matéria, o deputado explica que o objetivo é reduzir a carga sobre os consumidores.
14: Ela visa beneficiar o consumidor brasileiro, que hoje paga até 4%, em alguns estados 4,5%, e que passará a pagar no máximo 1%. Então, por exemplo, em Minas Gerais, no meu estado, vai haver, que cobra 4%, vai haver uma diminuição de 75% do valor do IPVA. Ela tramitou de maneira recorde na Câmara, na CCJ, e foi aprovada de maneira unânime. Ou seja, os deputados da CCJ entenderam que essa PEC diminui imposto no Brasil e faz justiça tributária.
13: Rodrigo de Castro ressalta que o próximo desafio é aprovar a proposta na comissão especial. O parlamentar considera o atual modelo de cobrança do IPVA dos proprietários de veículos um dos mais injustos do mundo. Termina agora o jornal Câmara dos Deputados, produzido pela Rádio Câmara, com trabalhos técnicos de Wellington Teles e apresentação de Val Monteiro e Paula Bittar. Boa noite.
11: A Voz do Brasil volta na segunda-feira. Boa noite.
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0: Gente de Itaú. Quem gostou dá um gritão aí.
1: Dá um gritão aí, São Paulo.
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1: Faz barulho quem gostou, Thales Nessa!
2: Guilherme Beduto e Luan Pereira!
1: Que mistura, hein?
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2: 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E tá gelada? Que se rompa lá.

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1: Ei.
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Essa aqui tem que estar preparado pra sofrer, hein? Quem sabe solta a voz, canta com a gente assim, ó.

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0: Muito bom dia, eu sou a Sol e nós vamos estar juntinhos nesse sábado gostoso. Começou fresquinho, né? Deu aquela chuvinha gostosa de noite pra refrescar. E aí aproveita e me conta como é que tá o tempo aí onde você está. Espírito Santo, Brasil e o mundo. Porque litoral é assim, hein? Desculpa aí. A audiência lá em cima, sua participação pelo 999-86-1050. Vem ostentar, falar o que você vai fazer nesse sabadão gostoso. Você vai trabalhar. O importante é a gente aproveitar cada minuto, tá? Tem prêmios pra você, muita música, tem você no comando e tem muita coisa bacana. E aproveitar esse sábado, né? Porque a única meta hoje é ficar, ó, ligado na litoral, colecionar risadas, fazer uma atividade física, trabalhar, por que não? E vamos trabalhar feliz, hein? Comer sem culpa e fingir que a segunda-feira nem existe, hein? Então, ó, bora aproveitar esse sábado junto comigo. Muito bom dia, ótimo sábado.

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0: Eu também tô na Litoral. Muito bom dia, bom sábado, bem gostoso pra você. Bora aproveitar ele a cada minuto? Bora fazer ele melhor sábado de nossas vidas? Pra você que tá de folga, curta muito. Pra você que tá trabalhando, você que tá aí se preparando pra fazer aquela caminhada, aquela corridinha. Indo pra um plantão ou chegando de um plantão, pra você que vai pra uma consulta. Bora aproveitar cada minuto, porque a vida passa muito rápido, então a gente precisa aproveitar. 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Como fez aqui, ó, a Vanusa. Vanusa tá em Portugal. Ei, Vanusa. Ai, muito bom dia para você. Bom sábado. Ela falou que já vamos ao meio-dia de trabalho. Nossa, já? Fuso horário o quê? 4 horas? É isso? 3 ou 4 horas? Mas ela falou que tá muito calor em Portugal. E ela falou, ó, muito obrigada por estar aí na Litoral com essa voz doce e meiga. Ai, Vanusa, obrigada. Eu que agradeço a sua companhia, tá bom, gatona? Um beijo pra você. Laysa Costa, tá fazendo o quê? Pão? Nossa, tá bonito esse pão, hein? Um beijo pra você e pra sua companheira de trabalho. Não falou o nome dela, mas um beijo pra vocês, tá? Clebão da Praia da Baleia falou, bora, sol! E postou uma foto, coisa mais linda, tomando café, um céu que já tá azulzinho. Valeu, Clebão, na Praia da Baleia. Olha ela aqui.
1: Bom dia, galerinha gostosa. Aqui é Claudia Lida da Alto. Bora trabalhar. Sábado, simbora. Michelle tá naquela preguiça hoje. Vixe. Eu tô trabalhadora.
0: Sei.
1: Desde quando que eu sou preguiçosa, Michelle? Olha lá, gente, me ofendendo logo cedo. Ah, eu sou pobre? Não, minha filha. Eu sou rica de lindeza, de boniteza, beleza, de gostosura. Pergunta meu marido como que eu sou gostosa.
2: Também não.
1: Adoro. Bora!
0: Bora! Autoestima lá em cima. É isso.

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0: abraço bem gostoso para Silvana de Estrelinha, Wellington Reis, Leonardo de Soteco Viana, Cláudio José em Nova Carapina 2, Adalberto Souza em Jabai até Vila Velha. Para ele, Dedé Moraes, que tem Aracruz, Márcia Mendes, Diel de Vila Velha, Marcos Gargamel em Jardim Cambori, Gabriel e Chiquinha, Margão de Cobilândia e para você.
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0: você, muito bom dia. Eu sou a Sol e nós vamos estar juntos até uma hora da tarde com muita música. Sua participação pelo 999-86-1050. Daqui a pouquinho é você no comando. Então você já pode gravar seu áudio até 15 segundinhos falando seu nome, seu bairro, nome da música ou quem é o cantor. O Romário mandou um pedido aqui, ele fez em texto, mas tem que ser em áudio, tá, gente? Grava um áudio até 15 segundinhos que eu vou tocar sua música a partir das 9 horas. É você no comando, mas já grava logo pra garantir. E aí, capricha na música, porque sabadão é gostoso, então capricha na música pra gente ouvir juntos, tá? Manda seu recadinho, ó. Maria Cristina Mariel, de Mata da Serra, tá mandando beijo pro esposo Vanderlei, pra todos do Cadeira Cativa que estão sempre ligados na Rádio Litoral. Rosenberg, motorista de aplicativo, falou: Sol, ó, não esqueci não, hein? Promessa é dívida, daqui a pouquinho tô indo aí levar seu pãozinho de queijo. Aê, Rosenberg, hein? Eu não tomei café ainda não, hein? Vou esperar. Um beijo pra você.
1: É isso hoje. Bom dia, Sol. Bom dia, maravilhosa. Aqui é a Dina do bairro da Penha, da Rua da Estrela. Estamos juntinhos de novo, todos os dias, ligadinha na melhor de todos. Manda um beijo aqui, ó, pra minha amiga Renatona, Lucélia, a galera todinha aqui do bairro da Penha, da Rua do Estrela. Beijo!
0: Beijo.
1: Bora que bora!
0: Mandar um beijo, um bom dia aqui pra Soninha de André Carlone, Lena Mara de Bicanga e o Alex tá aqui também.
2: Bom dia, Sol. Aqui é Alex, motorista de aplicativo da Serra. E aí, Sol, olha como é que tá o nosso sábado aí. Uma parte aqui alterada com sol, a outra parte com as nuvens carregadas de chuva. E aí, o que que vai ser? Sol e chuva, casamento de viúva?
0: Será?
2: Partiu trabalhar, né, Sol? Vambora, né? Sabadou com trabalho. Que Deus abençoe nosso dia aí, nosso sábado aí, Sol. Um abraço, fique com Deus.
0: Valeu, um beijo, bom trabalho.
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0: Litoral, eu tô legal. 8h24, bom sabadão pra você. 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E também pode mandar seu recadinho aqui para poder falar, soltar sua voz nesse sabadão, como fez o Zulu, né, Zulu?
1: Bom dia! Bom dia, Sol! Bom dia, família Litoral! Aqui é o Zulu, operador de máquinas. Manda um alô aí para toda a rapaziada de operadores, motoristas que estão na ativa. E um ótimo dia de trabalho pra nós, né? Vamos mexer umas caçambas de terra aqui, que hoje o dia tá daquele jeito. Litoral, a número um, a melhor.
0: Valeu, Zulu!
2: Bom dia, Sol! Sabadão pra nós, né? Vamos trabalhar na bolada do caminhão, né? Tamo que tamo. Um bom dia pra todos aí, ouvintes aí, né? E vamos que vamos. Não pode parar. E alegria sempre, Sol. Alegria sempre no nosso coração. Nós escutando a Litoral.
0: Valeu.
2: É o Leonardo Batista Tagliano.
0: Uhul! Valeu, Leonardo.
2: Sabadão!
0: Ó, quero agradecer a Rosenberg. Ele prometeu que ia vir aqui no estúdio. Já veio, já deixou o pãozinho de queijo. Daqui a pouquinho eu vou tomar café. Obrigada, hein, Rosenberg, pelo carinho. Beijo e bom trabalho pra você. Boas corridas aí. Tamo junto.

0: apertado para Luzia do Cocal, Marinete em Taboazeiro, Marcão de Cobilândia, Eliane Pereira em Graúna e Cris, a sua filhota, Roselene Marim, Nova Almeida. Em Nova Almeida também tá Rosimara Ramos, Vanderleia de Serra Dourada 2, Rúbia Franco de Alto Laje, Matheus de Barra Mares, Josimar em Rio Branco. E pra você?
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0: Fox, fazer barulho aí pro Pega o Guanabara e vem.
1: Bom dia, eu tô na litoral.
2: Litoral, eu tô legal, 8h59, bom sabadão pra você que sintoniza Litoral FM, primeiro lugar geral em audiência, muito obrigada a você que tá todo dia aqui, mandando seu recadinho, mandando sua foto, 999-86-1050, WhatsApp pra você participar, né, Vanja?
3: Bom dia.
4: Bom dia sozinha, bom trabalho, um ótimo sábado, tô aqui ligadinha, grudadinha no litoral, só atrasadinha no ar, tô ligadinha desde as 6 da manhã.
2: Obrigada.
4: Beijo, vamos pra Taíde.
2: Um beijo, Edson.
5: Pessoal, bom dia galera da litoral, Edson Salles, Novo Horizonte na Serra, um grande abraço pra vocês aí, na litoral, Tomás, que legal, ótimo sábado. Partiu pra cima. É sabadão, mas tem que trabalhar mesmo assim. É isso aí. Que Deus abençoe a todos nós. Galera da Litoral, você sozinha e todo mundo.
2: Valeu,
5: da Litoral.
2: Sabe não, hein?
6: 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Manda um alô aí pro Guiú. Morcego. Aqui é o Eduardo São Benedito.
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3: Se você não gravou, dá tempo ainda gravar. Então grava seu áudio até 15 segundinhos, falando seu nome, seu bairro. Pode falar o nome da música ou do cantor. Não tem problema não, tá? Manda pro nosso WhatsApp 999-86-1050. Capricha no pedido. Bora esquentar esse sabadão que é todo nosso. Já tem um pedido aqui, hein? Bora ouvir.
4: Bom dia, minha linda. Rosenberg de Interlagos, mais conhecido como Carioca, motor de aplicativo. Já que eu tô no comando, gostaria de ouvir a música Saudade Inconveniente e oferecer para uma pessoa muito especial, MJ Forever. Fui, e na Litoral, eu tô legal.
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0: Ei, Sol, bom dia. Já que eu tô no comando, toca pra mim, Ian, aquela que ele canta três músicas junto.
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0: Sol, bom dia. Bom trabalho para você, Jordique da Gurijica. Gostaria de ouvir, se for possível, qualquer uma música aí do Jorge Mateus. Ofereci para todos meus amigos lá de Serra, Cariacica e Vila Velha. Na litoral, eu tô legal. Bom trabalho aí para você, viu?
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0: Bom dia, Sol. Já que eu estou no comando, gostaria de pedir Diego, Vitor Hugo e Bruno Marrone facas. Ofereço para todo mundo aqui da Depósito de Pão Polipan, Patrícia, Júlia e Ronald Jonas.
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3: Para vocês, facas.

0: Só bom dia mais uma vez. Já que eu tô no comando, toca aí pra mim o grupo Molejo. Na Litoral, eu tô legal, um cheiro.
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2: Ô Anderson Leonardo, fala Andrezinho da Mocidade. Acorda essa criançada aí, vai, vou acordar. Ok.

0: litoral, eu tô legal, gente. Quem nunca brincou, né, de pera, maçã, uva, salada mista? É, eu tô falando das criancinhas mais antigas. Quem nunca brincou, né? Você que já brincou, depois você grava um áudio aí falando se você trapaceava. Tipo assim, tinha aquela pessoa, né, que você queria dar aquele beijinho, aquele selinho. Aí você trapaceava, pedia pra quem tava tapando seus olhos te dá um cutucão pra você falar, ah, essa daí. Depois você conta, hein? Muito obrigada a todo mundo que gravou seu áudio, pediu sua música. Não deu pra tocar a música de todo mundo, mas eu já mandei pro nosso programador pra ele encaixar durante a nossa programação desse sábado, durante a semana. E tem outra edição, você no comando, às 15h. Fica grudadinho aí pra você se dar bem. Daqui a pouquinho vou soltar a senha pra você participar do primeiro prêmio desse sabadão, que tem vários. 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

0: Litoral, eu tô legal, muito bom dia, bom sábado pra você. 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E hoje, sábado, tem Copa do Brasil com clássico, Vasco e Fluminense, Palmeiras e Fortaleza, no domingo. Olha que bacana, final de semana só jogão de bola. Então, hoje você vai assistir Vasco e Fluminense, rodada dupla, né, de Copa do Brasil na TV Gazeta. Então, hoje fica esperto, porque começa às 5 horas da tarde, logo depois do Caldeirão com o Mion. E a bola rola a partir de 5:30 amanhã, para você acompanhar tudinho a partir de 3:45 da tarde. Logo depois de Em Família com Eliana. Então fique esperto para você assistir hoje Vasco e Fluminense, Palmeiras e Fortaleza amanhã no domingão, hein? Futebol é na TV Gazeta. Não perde nada não, porque ó, jogão de bola. Depois você fala para quem que você vai torcer. Bom, eu torço pro Flamengo, mas entre Vasco e Fluminense, eu vou torcer pro Vasco. Depois você fala aí para quem que você vai torcer. Beleza? Mas o importante é assistir na tela da TV Gazeta.
1: Bom dia, Litoral, a melhor do estado. Bom dia, Sol.
0: Bom dia.
1: Aí, aqui é Márcio Siqueira, de Porto Novo, Cariacica.
0: Ei, Márcio.
1: Estou aqui na orla de Cariacica, fazendo uma caminhada. Mando um alô aí para os meus amigos trabalhadores portuários, para minha esposa, para os meus filhos e para os meus netos. Obrigado.
0: Valeu, Márcio. É tão bom fazer uma caminhadinha logo cedo, né? Nossa, uma delícia. E a Orla de Cariacica tá a coisa mais linda do mundo. Eu moro aí perto. Tô todo dia quase aí correndo nessa orla maravilhosa. Beijo. Todo mundo cuidando da saúde, hein?
2: Olá, bom dia, Litoral. Sou o Luiz Santo aqui de Castelo. Eu também estou ligado na Litoral. Tá na Litoral, tá legal. Mandar um alusão muito especial pra minha esposa, Maria Madalena, que está aniversariando hoje, né?
0: Maria,
2: muitos e muitos beijos e abraços para ela. Falou, tchau, obrigado.
0: Valeu, Maria Madalena, Deus te abençoe, tudo de bom. Aproveita bem esse seu sábado e que bom que você e o Márcio estão passando aqui sabadão aniversário junto comigo. Elisângela Gonçalves, de Jardim Camburi, tá fazendo aniversário também. Beijo, gatona, Deus te abençoe muito. Continue sendo essa pessoa maravilhosa. Leda também tá aqui, ó. Mandou uma flor bonita, uma foto, né? De uma flor vermelha. Aquele vermelho bordô, coisa mais linda.
3: Bom dia, Rádio Litoral.
0: Valeu, Leda. Fala de onde você é, gatona. Você nem falou. Um beijo pra você e que Deus abençoe suas mãos, hein, lindas. Porque você, ó, tem mão boa pra poder cuidar de planta. O meu, eu plantei boldo e morreu.

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0: Eu não teria chegado a lugar nenhum se não fossem vocês. 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

0: Litoral, eu tô legal. Muito bom dia pra você, 9h57. Manda beijo aqui pra ele, tá doidinho pra falar. Adelson.
1: Pô, aqui é Adelson do bairro Santa Zé Cariacica. De Azia, de 0 a 100, pra não esquecer de ninguém. As cadeiras cativas, um abraço, um alô especial pra nossa galera de trabalho. De Azia, de 0 a 100, pra não esquecer de ninguém.
0: Valeu, um beijo. Beijo pra Cris de Vila Graúna. Ela falou: Sol, tô te ouvindo desde cedo, tá? Já levantei, fiz um monte de coisa. Acabei esquecendo de mandar mensagem, mas tô aqui, hein? Ótimo fim de semana. Valeu, eu sei. Você não me abandona. Um beijo. Outro que não me abandona, ó.
2: Bom dia, Litoral. Bom dia, galera. E... é sabadão. Caetano City de Cachumirim. Passando de mandar quebração lá pra Costa Bela. Marcelo Siqueira, Marcelo 22, Vanildona, Chicão do BST1, Éder Carreiro, Jaqueline Brito, Evandro Gabriel. É o melhor motorista de aplicativo de Vitória City, ele, o brabo. Chora não, concorrência, é o Lucas, hein? Gente boa, de primeira qualidade. Aquele abração também pra Cachoeiro, lá quem tá curtindo agora é o Fernando Gleice. Tá todo mundo curtindo também, é Litoral Vitória aí, na Litoral, tô legal.
0: Valeu.
3: Bom dia, mais uma vez. Só minha linda, meu rádio luz, Rosenberg de Interlagos, mais conhecido como Carioca, motor de aplicativo. Bora pra cima, que pra baixo é contramão. Sabador, papai. E nós tá como? Feliz, feliz, feliz. Como um pinto no lixo. Passando pra agradecer os ingressos do Show do Belo. Com certeza estarei lá pra me divertir e muito. Deixa um beijinho pra nossa amiguinha Claudinha Leite do Rimarinho e seu Casca de Bala, ô motoqueiro fantástico. Fui. E na Litoral, eu tô sempre mais que legal. Só gratidão. Fui.
0: Valeu. Ei, Rosenberg, obrigada pelo pãozinho de queijo. Ele trouxe aqui pra mim. Já comi dois, tá? Que ele trouxe vários pães de queijo. Vou comer, assim, tem que ser pouquinho. Não posso comer tudo de uma vez. Muito bom, tava uma delícia. Obrigadão mesmo.
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0: Litoral, eu tô legal, 10h16. Lembra que tocou aquela música Brincadeira de Criança, no Você no Comando? E aí eu falei, gente, quem já brincou de pera, uva, maçã, salada mista, que trapaceava na brincadeira? Levanta a mão, conta aí. A Angélica tá falando.
1: Bom dia, Solzinha, aqui é a Angélica Andrade, de Cristóvão Colombo, passando para falar. Gente, quem nunca brincou com essa música do Molejão?
0: É mesmo.
1: Meu Deus do céu. É, tinha aquela amizade que dava aquele beliscão quando chegava a pessoa preferida.
0: Ué.
1: Que é aquela que você queria dar a salada mista. E é isso, beijinho, Angélica, na Litoral está muito mais que legal. Beijo. E sábado.
0: Valeu, Angélica. Todo mundo trapaceava. Eu também. Tinha um menininho. Nome complicado, né? Lester. Aí, quando olhos verdes, morenos, olhos verdes, eu pedia pra dar um beliscão em mim. Valeu, um beijo pra você. Tem alguém que tá rindo de mim. É a Luciene. Ei, Lu.
2: Bom dia, Sol. Ai, Sol, bom dia, Litoral. Bom dia, ouvintes. Bom sábado, Sol. Eu tô aqui. Eu tô aqui rindo. Eu sou a Luciene aqui, Sol, de Vila Nova Escolares, na Serra. Mas eu tô faxinando aqui, Chapada Grande. Rapaz, eu tô rindo aqui que você falando das suas mãos. Que você plantou bolo e morreu.
0: Foi.
2: Aí que tô aqui pensando. Então você deveria trabalhar, meu filho, no cemitério. Por quê? Assim, você trabalhando igual os coveiros lá, mexendo com terra, uhum. Assim, não corre risco de um difunto daquele, né? Ressuscitar, né, pessoal? Ô, Jesus. Bom sábado, só. Sabadão. Na Litoral, isso tá legal.
0: Valeu, um beijo pra você. Ó, tá chegando ela, Sequência Litoral.
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4: Na Litoral, eu tô legal. Boa sequência Litoral, né? Adorei. Mas se você chegou no finalzinho, não fica triste não, porque tem outra edição aí, tá bom? Da sequência Litoral para você poder curtir à vontade. 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Aí tem que mandar a senha Belo na Litoral, 999-86-1050, WhatsApp, para você mandar aí sua senha Belo na Litoral. Manda também seu nome completo, o bairro onde você mora. Boa sorte para você. Pode mandar também seu recadinho, como fez o Antônio, né, Antônio?
5: Bom dia, Sol. Antônio de Alto Laje, o gato branco charmoso e cheiroso. Passando aqui esse sabadão para te dar um lindo dia, maravilhoso final.
4: Obrigada.
5: De semana. A você e a todos os ouvintes. Deus abençoe nosso final de semana e nossa semana seguinte. Um abraço a todos, é Veralda, Praxédia, Gato Preto, Leomar de Linhares, o Trevezani também de Linhares. E por aí vão, a todos os ouvintes. Alô?
4: Alô?
5: Na Litoral, estou mais que legal.
4: Valeu, Antônio. Depois você fala como é que tá a sua coluna, né? Que você tava com problema, fazendo tratamento. Melhoras para você, tá bom?
6: Eu também não tenho mão boa para plantar, não. Não é só você, não. Eu sou horrível para plantar.
4: É, menina, eu também. Você viu que já até... A Luciene, né, ficou rindo da minha cara. Gente, eu não consigo. Minha mãe tem mão boa pra plantar. Nossa, o nosso jardim, quando a gente morava em casa e tal, era maravilhoso. Agora, eu sou a negação pra ficar plantando. Minhas plantas em casa é tudo fake. É tudo planta de plástico, porque aí não tem problema, né? Eu só passo um borrifador com água pra poder tirar poeira e tal, só por isso. Ai, ai, ai. Ó, Manu.
7: Feliz sábado.
4: Feliz sábado, gatona. Pra você e pra sua mamãe também. Agora, vamos direto pra Portugal? Ai, que o Matheus mandou um áudio pra mim. Que coisa fofa. Matheus, fala aí.
8: Bom dia, Sol. Aqui, Matheus, Portugal, Lisboa. Quero pedir uma música. Pé na Areia, dedicada ao meu pai Silvio. Para este sábado maravilhoso. Beijinhos.
4: Beijinhos pra você também. Um beijo, Matheus.
9: Joga a mão

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0: Litoral, eu tô legal. 10h42, bom sábado pra você. 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E pode participar aqui também, mandando seu recadinho, né, Ronaldo? Ei, bom dia!
1: Bom dia, Sol! Queria mandar um abraço aí pra vocês aí da Rádio Litoral.
0: Obrigada.
1: Dia abençoado e sabadão, né?
0: Uhum.
1: Onde que é hoje? Não que eu vá, mas onde é hoje? Mandar um abraço aí pro meu amigo Rúlio, eletricista suicida, que hoje tá montando os móveis ali. Uhum. E queria pedir uma música aí. O dia que eu saí de casa, Zezé de Camargo e Luciano. Boa. Toca essa aí pra nós. Ô, Goiânia!
0: Valeu, um beijo pra você, Ronaldo, pra todo mundo aí trabalhando. E já que você quer saber, né? Ah, hoje é onde? Fica esperto que daqui a pouquinho vem a agenda litoral com Tainá Bahia. A Tainá vai dar o papo aí, qual vai ser o rolê de sábado e também de amanhã, domingão, hein? Fica esperto aí.
2: Sol, solzinha.
0: Ariana.
2: O sol brilhando aqui fora e você brilhando aí dentro da Rádio Litoral. Bom dia, meu amor.
0: Bom dia.
2: Hoje é 1º de agosto, primeiro dia do mês que se inicia.
0: É mesmo.
2: Que tenhamos um mês de muita graça, de muitas bênçãos.
0: Amém.
2: Sol, sua linda, te ouço todos os dias.
0: Olá.
2: Todos os dias mesmo. E agora eu vim aqui te desejar um bom dia. Adriana de Porto Santana, Cariacica. Beijo!
0: Beijo, Adriana. Quase minha vizinha, né? Mora ali perto. Um beijo pra você, obrigada pelo carinho de sempre. Ó quem brincava de peruva, salada mista aqui também, ó.
3: Bom dia, Litoral, bom dia, ouvintes, bom dia, Sol.
0: Bom dia.
3: Gilberuba aqui, nesse sabadão de sol com a Sol.
0: Yeah.
3: É, até rimou.
0: Rimou.
3: Solzinha, é claro que na peruva, maçã, salada mista, sempre tinha aquela apertozinha a mais no olho quando chegava na menina, na gatinha, né? Sempre tinha. Aquela trapaceadazinha. Eita, nós, tempinho bom, hein?
0: Muito bom.
3: Eu era feliz e não sabia. É nóis, Solzinha, tamo junto. Na Litoral, eu tô legal.
0: Valeu, um beijo. Júlia.
4: Oi, Sol. Eu sou a Ana Júlia.
0: Ana Júlia.
4: Eu moro em Cariacica.
0: Ah, tá. Mais o quê?
4: Bom dia, Sol. Meu pai é o Thiago de Porto Santana.
0: Ana Júlia e Thiago. O Thiago é o papai dela. Beijo. Obrigada aí pela participação, tá? Ó quem tem mão boa pra plantar.
5: Ei, Sol, bom dia.
0: Bom dia.
5: Helene, entregadora. O Sol tem a mão boa pra plantar.
0: Ai,
5: cara, eu tenho jabuticabeira. E algumas qualidades de jiboia, rosa do deserto. Tudo cuidado por mim. Ah, qualquer hora dessa eu mando foto aí, porque hoje eu tô trabalhando e não consigo. Mas a mão aqui é boa, graças a Deus. Um abração, bom final de semana a todos, que seja abençoado.
0: Deus me livre, a minha mão é muito boa, mas pra plantar não, boa pra outras coisas, mas pra plantar, bicho.

0: fazer barulho aí pro Pego Guanabara e vem!
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4: Bebê, vamos relembrar aquela saudade nossa?

0: diz assim.
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2: Na Litoral, eu tô legal. Muito bom dia pra você que sintoniza o Litoral FM. Ó, não só eu, ainda bem que eu, só eu que não tenho bom boro pra plantar, não, porque eu plantei boldo, morreu. Eu tenho uma amiga que plantou cacto, morreu, a Cleide Costa Longa. Mas tem mais gente também, né? Ó, Cláudia. Cláudia tá aí, ó.
3: Bom dia, Sol. Olha minha mão boa também pra plantar, ó.
2: Só planta de plástico.
3: É igual a sua. Minha mão é boa pra outras coisas, mas não pra isso, ó. Bom dia aí pra todos.
2: Bom dia. Minha mão também é muito boa pra outras coisas. Agora, pra plantar planta, assim, de verdade, pra nascer, o negócio tá ruim. Não dá certo pra mim, não. Ai, ai.
4: Bom dia, Sol.
2: Bom dia.
4: E o Sol, aparece ou não aparece hoje?
2: Ai, tomara que apareça.
4: Kelly aqui de Maruípe. Tentando pegar uma prainha no final de semana, mas tá difícil.
2: Tá difícil.
4: Mas me diz uma coisa, Sol. Ah. Já pode ou tá cedo?
2: Ah, já
4: pode.
2: Vamos
4: passou tomar uma?
2: Pode beber. Eu não posso, não, só depois de uma hora.
5: Bom dia, Litoral FM. Bom dia, Sol. Que é Dudu Andrioli. Que dia lindo, espetacular. Tô aqui na cervejaria Manguebim, Vila Nova. Quero saber se já pode ou tá tarde.
2: Já pode, bebe a
5: outra coisa.
2: Aí.
5: Manda um forte abraço aí pra toda a galera aqui da Parrilha Fogo e Brasa. O pessoal tá fazendo um churrasco aqui,
2: ai,
5: uma
2: delícia.
5: Carne assada. Um cupim que tá desde ontem no forno. Só vem que hoje é por aqui. Vila Nova, Vila Velha, Espírito Santo. Forte abraço. Na Litoral eu tô legal.
2: Fazer igual a música do Thierry. Manda a localização que eu tô indo.
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0: 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Por exemplo, ó, o resultado do intervalo premiado, quem levou a bike elétrica foi a Daniela Feijó dos Santos, de Jardim Camburi, foi a grande sortuda. E quem também ganhou a Pisale Calçados, R$400, né, para comprar na Pisale Calçados, foi o Evilásio Rodrigues, de Boa Sorte, Cariacica. 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Então fica ouvindo a Litoral para você se dar bem. E para participar também aqui, ó, Fernando.
1: Bom dia, Sol. Aqui é Fernando de São Pedro. A Litoral tá mais que legal. Vamos que vamos. Partiu para mais um dia de trabalho. Manda um alô pro meu tio Galdino lá em Meripe. O meu amigo Hermes, vulgo cobrador de Santo Quatro, o Brilivela. Um alô pra minha esposa Cláudia. Tá, Litoral, tá mais que legal. Vamos que vamos. Partiu que ninguém viu.
0: Valeu, Fernando. Bom trabalho pra você. Beijo pra ela, que demorou hoje, hein?
2: Pessoal, bom dia. Coladinho, ligadinho com você, maravilhosa. Bom final de semana pra você, pra todos os ouvintes, pra minhas amigas Vivi, Silvana, Jéssica, pra galerinha de Cidade Continental. Ó, não deu tempo de mandar áudio ainda. Tô mandando agora, porque eu tava aqui só na produção de pão, mas na melhor companhia, na sua companhia, hein? Radinho ligado e trabalhando. Beijo. Na Litoral, eu tô legal.

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0: Litoral, eu tô legal, 11:30. Mandar um bom dia especial aqui pra Gilmara Cunha e pro Douglas, estão lá no carro ouvindo a Litoral. Um beijo pra você, especial pra você também, tá ouvindo a Litoral desde cedinho. Muito obrigada pela sintonia, você é muito especial. Por isso que a Rádio Litoral é primeiro lugar geral em audiência. Olha quem tá aqui, Sérgio.
1: Bom dia, Solzinha.
0: Bom dia.
1: Olá, Sérgio Murilo, carioca de Flechal. Mandar um abraço aí pra todos que estão ouvindo a rádio, minha esposa Rosiane, pra você.
0: Obrigada.
1: Hoje não tem churrasco, não. Hoje é um peixinho frito, aquela saladinha, aquela cerveja geladinha. E escutando a Litoral, porque na Litoral tomara que legal. Beijos.
0: Beijo, Sérgio, pra sua esposa também. Mandou a foto do peixinho frito. Nossa, tá com a cara bonita, hein? Deu vontade de comer. Eu amo peixe, amo marisco. Um beijo pra você. Obrigada aí mesmo pela fotinha e tudo.
2: Ei, Solzinha, sua linda, bom dia. Aline de Alto Boa Vista. Hoje quero mandar um alô pros meus vizinhos que estão ouvindo a Rádio Litoral, tá?
0: Uhum.
2: Tem o meu vizinho aqui, Ziel, que não perde a sua programação.
0: Oba.
2: Todos os dias está ligadinho com você, ama você,
0: valeu,
2: tá?
0: Ziel.
2: E um abraço pra ele e um abraço pra todos os meus vizinhos aqui de Alto Boa Vista ouvindo essa rádio maravilhosa. Na Litoral, eu tô legal.
0: Valeu, um beijo pra você, Aline. Aline que mora vizinha do meu bairro ali em Itaquari. Mandar um beijo pra Ivonete, que ela fica ouvindo a Litoral, ela mora no mesmo prédio que eu. Ela ouve a Litoral, assim, em altíssimo som, fazendo aquela comida gostosa que ela faz. De vez em quando ela manda um pratinho lá pra mim, de lasanha, de bolo de aipim. Ai, meu Deus, essa tem a mão abençoada. Meu Deus do céu. E tá chegando, foi quem que perguntou, acho que foi a Silvia e também o Murilo, perguntou assim, já pode ou tá cedo, qual é a boa de hoje? Então quem tá trazendo, qual vai ser a agenda do final de semana pra hoje, pra amanhã, pra você que não sabe o que vai fazer? Tá aí na Bahia.
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4: 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E aí galera, bora começar o mês com o pé direito? Agosto já chega juntando o que a gente mais ama, música boa, companhia, melhor ainda. E um pôr do sol daqueles. O Bar Lavento recebe hoje, a partir das 5 da tarde, o Rodas e Modas. Uma programação incrível que reúne sertanejo e pagode. O evento contará com shows de Glauco e da dupla Breno e Bernardo. Garanta seu ingresso em ticketbolt.com e curta muito. E pra quem curte um sambinha e aquela feijoada, o Quintal Capixaba vai abrir suas portas lá no Vila Garden, em Vila Velha, a partir das 2 horas da tarde, com muita música boa e comida deliciosa. A entrada é gratuita, é só chamar a galera e chegar. Não tem como perder, né? E pra fechar o fim de semana, a partir de meio-dia, lá no Manos Espetaria, em Colina de Laranjeiras, vai rolar uma roda de samba com o Léo Vieira. A entrada é só R$10. Junte sua galera e bora! Bom, eu vou ficando por aqui, mas eu quero ver você curtindo muito o fim de semana no Instagram da Litoral. Então, posta aquele story, marca a gente, @litoralfm. Ah, e se quiser me acompanhar, siga lá, @atainabahia. Beijos!
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2: Na litoral, eu tô legal, 11h56, e aí? Preparativos pro almoço ou vai almoçar bem tarde, porque hoje é sábado, acordou tarde, não tem problema. Quer mandar foto aí do seu cardápio? Manda aí. Ó, o Dudu Andrioli mandou a foto, claro, ele tá tomando uma gelada, não tá em casa, mas ele mandou foto do prato dele, tá bonitão, vinagrete, uma carninha bem gostosa, tá bonito, tá bonito. Mandar um beijo aqui pro Dilo de Presidente Médici, falou: Sol, manda abraço pra galera de Presidente Médici, todo mundo ligado na melhor. Beijo, Rose.
3: Bom dia, Sol.
2: Bom dia.
3: É, eu não torço mais para o Fluminense, não, porque eu cansei de sofrer.
2: Meu Deus, Rose.
3: É, eu tô indo trabalhar.
2: Uhum.
3: Um bom fim de semana para você.
2: Para você também, gatona. Meu Deus, mas tá torcendo para qual time? Dependendo do time que você for torcer, melhor ficar com o Fluminense, hein, mulher? Deus me livre de fofoca. Mandar um beijo aqui pra quem? Ó, Jorge quer falar.
4: Bom dia, Sol. Aqui quem fala é Jorge de Linhares. Hoje saímos aí cedinho de Linhares.
2: Uhum.
4: Fizemos uma viagem aí na Grande Vitória, na capital do chocolate. Buscamos um veículo aí, agora estamos aí passeando pela beira-mar.
2: Ai, que delícia.
4: Sentido Linhares novamente aí, passando exatamente pela Barra do Saí.
2: Nossa, é lindo.
4: Águas claras e lindas e maravilhosas. Você tá doido? Bora, o que liga é o Linhares.
2: Valeu, Jorge, um beijo. Tamo juntos aí nessa viagem. Vai com Deus aí, tudo de bom pra você. Gabriel.
5: Bom dia, litoral. Manda um alô aí pra mim, Gabriel Radassa. Nós estamos aqui em casa, vamos acender a lenha daqui a pouco, fazer alguma coisa na lenha.
2: Nossa.
5: Na litoral, tô mais do que legal.
2: Comida feita assim num fogão de lenha é outro nível, né? Meu Deus do céu, é uma delícia, uma delícia. Delícia também a participação aqui de Berê, bairro Nossa Senhora da Penha. Falou: Sol, manda beijo aí pro meu filho Matheus, pra todo mundo aqui do bairro, né? Nossa Senhora da Penha que tá ouvindo. E falou assim, ó, e falar que amanhã tem Mengão. É flamenguista doente, né, a Berê? E mandar um beijo também pra bonita aqui, ó, da Vanusa.
6: Salzinha, um lindo, oi, abençoado salve pra você, porque o dia tá maravilhoso ouvindo a Rádio Litoral com a Sol.
2: Beijo, eu que agradeço a sua companhia aqui junto comigo. Quem tá comigo também, na verdade, eu que tô com ela de carona, né? A Jordana Alves, de Lisboa, falou: Sol, viajando da França para Portugal, acompanhada com a melhor rádio do mundo, Litoral FM. Jordana, adorei o vídeo, você dirigindo aí nessa estrada maravilhosa. Um beijo, obrigada pela companhia de sempre. Você, que tá em cada cantinho aí desse mundo, sintonizado na Litoral FM. Muito obrigada, muito obrigada. Vou pro comercial, é rapidinho, tá? Na volta tem mais músicas e senha para você participar de todos os prêmios.
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0: Na Litoral, eu tô legal. Muito bom dia, sua Sol. E agora estamos em rede para todo o Espírito Santo, Brasil e mundo. Litoral Colatina, Litoral Linhares, Litoral Cachoeiro de Itapemirim. Se juntando aqui a Grande Vitória, vamos juntos, hein? Pode mandar seu recadinho também. 999-86-1050, WhatsApp para você mandar seu recadinho, foto, vídeo, falar o que você está fazendo nesse sábado. E claro, e pode faturar dois ingressos para curtir Zeca Pagodinho, Emicida. Vai ser o Movimento Cidade. Movimento Cidade que vai acontecer na Prainha Vila Velha, 15 de agosto. Manda a senha, Movimento Cidade, com seu nome completo, bairro onde você mora. E boa sorte, ótimo sábado, tamo juntos.

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0: Litoral, eu tô legal, meio-dia 23. 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Fique esperto aí pra você se dar bem nesse sabadão, hein? Mandar um beijo pro Paulinho Porteiro de Ferrosa. Falou só hoje tem flusão, hein? Hoje tem flusão. E outra coisa, hein? Vai ser Vasco e Fluminense, Copa do Brasil. É um clássico, né? Hoje, pela TV Gazeta. E tem rodada dupla, porque amanhã vai ter Palmeiras e Fortaleza. Fique esperto pra você assistir esse jogão de bola pela TV Gazeta. E o pré-jogo de hoje, né, começa 5 da tarde, logo depois do Caldeirão do Mion. Fica esperto aí pra você assistir tudo pela TV Gazeta. Fábio Araújo.
1: Boa tarde, Sol. Boa tarde, Rádio Litoral FM. Sou Fábio Araújo de Belo Aurora. Estou aqui na garagem do Hospital São Lucas, ouvindo a melhor. E como sempre, aquele alô especial. Vai a todos os meus amigos do Bar Matete em Belo Aurora. Gente, um abração. Fico com Deus todos. Boa tarde.
0: Valeu. Boa tarde, Fábio. Para Monique Rosário, de Jardim América, ela falou, Sol, aqui vai dar bom hoje, hein? Nossa, vai ser peixe o cardápio. Muitos peixes. Beijo, Monique. Um beijo. Flávio.
2: Bom dia, Sol. Aqui é o Flávio de Leiria, passando para desejar aquele boa tarde. E mandar um alô também para a família Vitória, família Alvarenga. Uhum. Vambora para cima que o sol hoje está pocando, hein?
0: Valeu.
2: Beijos, abraço, litoral.
0: Ó, pra Fernanda. Fernanda, ela tá em Central Carapina, tá ligadinha desde cedo. Obrigada. Zé Bonitinho.
3: Boa tarde, sou aqui do Salão Zé Bonitinho. Toma aí, cortando os cabelinhos, curtindo a melhor, na litoral, né? Na litoral tô mais que legal. Vamos que vamos.

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0: Pra Daiane Torres, que tá em Porto de Cariacica. Pablo Moura falou: Sol, tô em Vila Garrido. Manda beijo pra minha amiga vascaína, Karine. Beijo, Karine. Beijo também e abraço pra Cristiane Miranda, de Jabaeté, dando boa tarde, falando assim: Sol, meu esposo Alisson, ele tá trabalhando e eu tô como? Ela tá na praia e ele trabalhando. Isso é que é vida.
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0: Sorriso Maroto.
1: Na Litoral, eu tô legal. Últimos minutinhos aqui com vocês nesse sabadão gostoso. Daqui a pouquinho eu vou estar on só pelo @sollitoral. Se você não me segue, me segue lá, @sollitoral. Bora falar com ele, Matheus Trevisani.
2: Boa tarde, amiga Sol. Estamos num ônibus, amiga. Vamos passando em montanha. Aí estamos indo em Bonde da Lapa, Bahia. Viu? E tá só entre nuvens. Já almoçamos, ouvindo vocês no litoral, viu? Sempre no aplicativo. Boa festa de semana, todos.
1: Obrigada, boas férias. Isso aí, não me deixa só não, hein?
3: Ei, Sol.
1: Hildo.
3: Hildo, velho, tá na área aqui de Linhares. Ah. Agradecer a Deus primeiramente, levantar vivo, né? E pra nega véia que hoje, Jacinete, já correu 37 km naquele treino pra... está na maratona de Vitória final de agosto. Eu vou fugir um pouquinho. Eu quero agradecer a Deus porque eu já me dei meu presente de 60 anos, meu tanque 300 da GWM. Um abraço pra você, tá bom, Sol? Bom trabalho.
1: Valeu, obrigada. Nossa, Rosilene mandou um vídeo aqui.
4: Sol, bom dia, litoral. Olha só, hoje no terreno caranguejo.
1: Ai, que delícia.
4: No fogão de lenha. Uhum. E um arrozinho com piqui também no fogão de lenha.
1: Ai, eu nunca comi piqui.
4: Beijo, litoral, piqui. Te adoro.
1: Eu também. Mandar um beijo aqui também pra Ju Souza de Alvorada, mandou uma foto, falou: só hoje eu tô em casa, na varandinha, ouvindo a litoral, sou flamenguista, mas amanhã eu vou torcer pro Vasco, minha namorada é vascaína. Então, entre Vasco e Fluminense, minha torcida vai pro Vasco também, tá? Vinícius.
5: Boa tarde, solzinha.
1: Olá.
5: Tudo bem?
1: Tudo.
5: Que sol, hein? Só você
1: tá
5: pra irradiar mesmo. Show de bola. Vinícius de Marilândia, tudo bem com você?
1: Tudo, graças a Deus.
5: Tudo bem com nossos ouvintes? Eu acho que sim, né? E tô ligado, hein?
1: Obrigada.
5: Não esqueci, não. Tô sempre ligado com você, tua voz, nas músicas que você toca.
1: Obrigada, tá sempre ligado em tudo, é isso aí. Muito obrigada e um beijo pra tudo. Resultado de promoção, quem vai curtir o Movimento Cidade, dia 15 de agosto, no Parque da Prainha, pra curtir Zeca Pagodinho, Emicida e muito mais, vai ser a bonita da Sara Lima, que é de Lagoa de Carapebus, na Serra, final do telefone 8500.
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1: Fui, volto segunda às 5 da manhã.
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0: Bruninho chegou na litoral. Agora, 1:03. Boa tarde, gente. Bruninho tá na área, hein? Tô com você até mais tarde aqui na número 1 do Ibope. Seu sabadão é muito mais animado com o Bruninho. E você, não me deixe sozinho, não. Só vem!
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0: muito legal, o alemão do forró tocando pra gente. Ai, moreninha!
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0: Então!
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0: Espalha pra geral que o Bruninho tá na Litoral. A número 1 do Ibope. Animando seu sabadão. Tô até às 7 da noite no Sabadão Legal da Rádio Litoral. A maior

0: do sabadão? Arregaça o som do rádio aí.
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2: Bulecote, Bruninho com você no Sabadão da Litoral, a número 1 do Ibope. Participação no Zap 999-86-1050. Deixa eu mandar beijo e abraço pro povo que mandou mensagem pra mim aqui. Michele de Jacaraí. Pra Michele, fala comigo.
6: Boa tarde, molecote.
2: Oi.
6: Olha aí. O boné mais lindo do CT.
2: Ah.
6: Mais lindo de todos.
2: Ela
6: o melhor. É. CT André Gabé.
2: Tá bom. Lá de Jacaraí. Beijo. A Michele mandou foto aqui, ela com o bonézão dela, ouvindo a Litoral no carro. Tirou onda, Michele. Ulisses, meu parceiro Licinho, lá de Guaçuí. Fala, Ulisses.
7: Fala, meu brother. Boa tarde. Tô aí na estrada escutando essa rádio maravilhosa. Você é fera, Bruninho.
2: Valeu.
7: Um abraço, irmão. Deus te abençoe sempre.
2: Amém, senhor. Tamo junto, meu parça. Rosilene de São Conrado também tá com o Bruninho.
8: Ei, Bruninho.
2: Oi. Ô, meu amor.
8: Boa tarde, Litoral.
2: Oi.
8: Olha só o que temos hoje.
2: O que você tem?
8: Temos isso hoje.
2: Ela tem isso hoje.
8: Caranguejo no fogão de lenha. E um arroz com piqui. Ai, adoro! Beijo,
2: piqui.
8: Litoral!
2: Eu nunca
8: arroz
2: comi.
8: São Conrado!
2: É coisa lá de Goiás, né? Eu nunca comi arroz com piqui. Deve ser bom. Agora, o caranguejo no fogão a lenha deve ser um troço diferenciado, menina. Você tá doido. Luzimar tá me ouvindo também. Fala aí, Luzimar.
9: Oi, Bruninho. Tudo bem com você?
2: Eu tô a delícia.
9: Aqui é Luzimar, Alto Calipso, Cachoeira de Itapemirim. Bruninho, já tô tomando uma assim, desde das 9, dando uma geral na casa ao som da Litoral.
2: Desde as 9?
9: Beijo. Na Litoral, eu tô legal. Vamos pra cima, Bruninho.
2: Desde as 9 da manhã, você tá doido. E você, Queco Barata? O que você tá arrumando, Baratudo?
10: Boa tarde, Bruninho, molecote. Que aqui, barato, sabadão, hein? Acordei 10h40, não tem nem vergonha na cara.
2: Cara de pau, velho.
10: Sabe o que é quem tá falando agora, Bruninho?
2: O quê?
10: Já botando a churrasqueira já na brasa.
2: Não é possível, não.
10: Que o couro vai comer. Tá eu, meu vizinho, o Marreco.
2: Não.
10: O Marreco vai visitar a Barata. Você acredita nisso aí? E Dona Monique Barata, porque na Litoral vai ser mais que legal.
2: Baratada aí, rapaz. Se o Baigão chegar, vai ficar todo mundo correndo. Quem mais? Cris de Vila Graúna, não é, Cris?
11: Muito boa tarde, molecote, minha alegria diária.
2: Ah,
11: estarei
2: ela,
11: com você até 7 da noite, grudadinha.
2: De castigo.
11: Beijos, molecote. Cris de Vila Graúna, um ótimo
2: castigo.
11: Sábado pra nós.
2: De castigo com o Bruninho. Não. Toninho de Bicanga, ele faz cada maldade comigo e mandou vídeo hoje, só pra maldar mais ainda. Vai, Toninho.
12: Boa tarde, molecote.
2: Ó,
12: Toninho de Bicanga.
2: Qual o problema?
12: E aí, meu amigo? Tranquilo?
2: Tranquilo.
12: Aí, ó, domingão. Só falta você, ó.
2: Uma carne sopada com batata ali.
12: Ah, que maravilha. A galera aí, ó.
2: Não, mandou também um vídeo.
12: Gordinho. Zaqueu, Brissa. Lena Mara de Bicanga.
2: Ai, Lena Mara.
12: Angélica Bandeira.
2: Todo mundo lá.
12: Tirar gosto. E ela, que não pode faltar.
2: A geladinha.
12: Um abraço, bom domingo.
2: Ô, Toninho, guarda um pouquinho aí desse ensopado de batata. E também tem uma polentinha lá, molinha. Meu Deus do céu! Aí você me mata, velho.

solteiro nunca fica só, moleque. Já dizia meu poeta Sérgio Júnior, quem tá solteiro, gente, nunca fica só, pode acreditar nisso.

Calma aí, molecote! Gilberuba aqui passando para marcar presença bem no meio do centro da sua audiência, Bruninho molecote. Bruninho, se eu ficar com você até as 19 horas, significa que eu vou ficar litorando esse tempo todo, Bruninho. Não quero

0: Siqueira. Toninho, guarda aquela marmitinha pra mim. Eu acho que dá pra mandar. Eu acho que você embalar, se Lena Mara embalar direitinho aí na Tupperware dela, eu peço um motorista de aplicativo pra buscar aí um moto de aplicativo que chega pra mim aqui quentinho. Não esquece da minha pimenta, hein? Você sabe, Toninho, que eu gosto da pimenta. Não vai mandar uma, porque uma gelada aí, porque eu não tô podendo, né? A não ser que for mandar uma sem álcool. Pode ser também. Valeu, Toninho. Lena, sou fã de vocês. Daiane Torres, lá em Porto de Cariacica. Bruninho, almojanta aqui, tá? Aqui em casa é costela com batata. Bora, molecote? Bora! Bora, Daiane! Bora, sim! É, tá fazendo aí, então vai demorar. De repente, até a hora de ficar pronto, eu já saio daqui, ô Daiane. Dá tempo de... Ah, mas Porto de Cariacica não é caminho da minha casa. Dá pra ir lá. Magno de Pedra Azul, você tá descendo hoje com a minha cerveja, ô Magno?
1: Toninho de Bicanga!
2: Fala, molecote!
0: Ué, seu desgramado!
2: Tamo por aqui, hein? Fica ligado, hein? Magno aqui de Pedra Azul, rapaz. Tô aqui embaixo, hein? Aqui embaixo tô aqui, hein?
0: Você tá
2: aqui
0: embaixo?
2: Em tal de Diana, Cariacica.
0: Ah, você tá pertinho
2: aqui. Curtindo a piscininha aqui, rapaz. Olha isso aí.
0: Mandou uma foto, tá tomando uma.
2: Fala pra nós.
0: Tomando uma verdinha lá.
2: Pede d'água na boca. Só faltou um torresmo.
0: Oxe!
2: Tem. Na literal, tô mais que legal, hein?
0: Boa.
2: Manda um abraço pra todos aí, beleza?
0: Tá mandado. Beleza. Valeu, Magno! Richard tá lá me ouvindo também. Fala aí, Richard.
3: Boa tarde, Bruninho Molecote.
0: Olé.
3: Um abraço pra todos vocês da Litoral. Manda um abraço aqui pro meu parceiro Clóvis, meu parceiro Jonas e o RD.
0: Beleza.
3: Muito obrigado, uma boa tarde pra você aí.
0: Valeu, Molecote. Tem mais?
3: Pra Patrícia, pra Júlia e pra tia Cássia.
0: Beleza, tá mandado. Pode esquecer de ninguém não, velho. Ô Zés, lá de Colina, qual é o Zés? Fechadão com o Bruninho aí. Deixa eu ver o áudio dele não vai rodar agora não. Depois a gente roda. A Kelinha, lá do Maria Ortiz. Oi, Kelinha.
4: Fala, molecote. Oi. Aqui é Kelinha de Maria Ortiz.
0: Eu sei.
4: Como
0: que
4: é que você
0: tu.
4: Tá?
0: Eu tô uma delícia.
4: Tô ligadinha, hein? Até as 15 eu tô com você, que depois eu vou estar lá no Arraiá.
0: Ah, corre.
4: Adivinha o que eu tô fazendo?
0: Um bolo.
4: Um bolinho de laranja.
0: Delícia.
4: Com uma calda de laranja, uma tortinha portuguesa.
0: Ota.
4: E um caldo verde pra levar.
0: O que é torta
4: Será
0: portuguesa?
4: Que vai dar bom?
0: É de bacalhau?
4: Manda um catuque aí, pra mim, minha mãe e minha irmã. Tamo junto, beijo.
0: Catuque aí. Não, catuque aqui não. Catuque é lá na outra lá. Na rádio que fica em segundo. Deixa eu ver mais quem. Monique, de Jardim América. Beijo, Monique.
5: Boa tarde, molecote. Oi. Aqui é Monique, de Jardim América. Tá eu e Ana Rosa e Júlia aqui, curtindo o sabadão.
0: Uhum.
5: Já pode ou tá cedo?
0: Não, você tá atrasada, velho. Não, ela começou. Ela fala isso, mas ela já mandou o Stanley dela cheio de brejinha lá dentro. Ela fala isso, mas é só pra me sacanear. Porque ela já tá tomando uma, Monique. Dá mole não, mulher. 1h42, vou pro intervalo rápido, 10. E eu volto daqui a pouquinho trazendo mais música pra você. Hoje são 6 horas de Bruninho direto, de 1 até as 7 da noite. E aí, você aguenta 6 horas com Bruninho?
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0: House na língua. 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
0: Adoro, molecote. Lá em Cachorro de Itapemirim, meu amigo Álvares Dias, motorista de aplicativo. Vai botar um House na língua.

0: Fluninho Molecó, Xenói, na boleta do caminhão, aeronave do bairro Sotec Viama. Vamos que vamos, escutando ali, Toral, o Bruninho. Vamos que vamos, Bruninho!
1: Bora que bora, Leonardo! Ô, Rita, minha amiga, também tá ouvindo? A Rita. A Edna de Porto Novo também. Oi, Edna, beijão! Ju Souza de Alvorada. Bruninho, boa tarde, meu maravilhoso. Aí sim, Salvador, vai ficar ainda mais animado com você. Tô aqui na varandinha ouvindo a Litoral. Lucilene da Praia de Carapebus também, um beijo, minha amiga. Cristiane Miranda lá do Jabaeté. Tá fechadona com o Bruninho. Tem a Ana Paula e a Manuzinha lá de Laranja da Terra. Cadê a Manuzinha? Coloca a Manuzinha aí.
2: Vídeo Bruninho, feliz
1: sábado. Ai, que sábado gostoso que eu vou ter agora.
2: Tá aqui o legalzinho até na hora. Da igreja.
1: Tá bom, beijo, Manuzinha. Mavis Marramos, meu parceiro. Bruninho, beijo pra mim, pra minha esposa, minha filha Evelyn, Gael e pra geral de Cachoeiro. Tô tentando trabalhar. Tá difícil trabalhar aí, meu parceiro. Ele mandou um vídeo. Deixa eu ver qual é a boa desse vídeo aqui. Ele tá tentando trabalhar. Ah, tá nada, velho. Tá tomando uma lá. Tá tomando uma. Vida boa, hein? Ô, Eliane. Eliane de Graúna. Bruninho, a Cris deixa de ir na praia só pra te ouvir. Tamo ligado aqui na Litoral. Eu não acredito, Eliane. Ô, Cris, vai pra praia, menino. Vai curtir o dia, vai aproveitar o sábado. Leva o celular pra você escutar o Bruninho lá na praia. Eu queria estar na praia uma hora dessa. Fabrício de Estrelinha tá me ouvindo também. Fala aí, Fabrício.
3: Boa tarde, Litoral. Boa tarde, Bruninho Molecote. Que quem fala é Fabrício do Estrelinha, da região de Santo Antônio. Gostaria que você mandasse um alô para todos aqui da Rua 13. Uhum. Gostaria que você mandasse um alô para minha esposa Verônica, que se encontra trabalhando, né? Alguém tem que trabalhar, né, Bruninho? Infelizmente, né? Para minha esposa Verônica. E, Bruninho,
1: quê?
3: Vasco e Fluminense hoje, hein? Uhum. Infelizmente, sou tricolor hoje, hein?
1: Ih, vai levar
3: infelizmente,
1: uma lapada.
3: Sou tricolor hoje.
1: Vai levar uma lapada.
3: Litoral, mais do que legal, sai cachorro.
1: Vai levar uma lapada hoje do Vasco, o Fluminense, porque o Fluminense você sabe que é freguês, né? É freguês do Vasco. Então hoje é pelo menos uns 2-0 pro Vasco. Pode ser que seja uns 3-1, talvez. Duas em ponto, já eu volto com o Pago a 10.
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0: São 2:04,

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0: Poxa vida!
1: Uou! Na Litoral Eu Tô Legal, fechando por aqui o Pagode 10, molecote! Pagode 10 ficando por aqui, próxima edição daqui a pouquinho, às 18 horas.
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1: E aí, curtiu? Pois você conta pra mim aí no WhatsApp da Litoral, 999-86-1050, fala o que você achou do Pagode 10. Pode mandar áudio elogiando. Claro, afinal foi sensacional o Pagode 10, eu tava de cá curtindo. Você curtiu daí também? Ai, que delícia! O Paulinho Porteiro de Ferrose também curtiu e tá lá querendo ganhar ingresso. Paulinho, você é demais, bicho. Raíssa Moscon de Paú, um beijo, Raíssa. Curtindo muito lá o Pagode 10. Ah, quem mais? Cláudio Lourenço de Alho Ferraz também ouvindo. Esmara Muse de Morada, beijo, minha vizinha. Também o Manuel Messias do bairro Garota, é o MM. Valeu, molecote. Tá junto com a esposa Edna. Cristiana lá de Cachoeiro também tá me ouvindo. Mas quem? Coloca a Sara Cadete aí. Oi, Sarinha. Oi.
3: Ah, boa tarde, Bruninho. Oi. Aqui é Sara, de Nova Cubilândia. Passando pra deixar um alô pra vocês. Um feliz final de sábado, né?
1: Sábado tá só começando
3: aqui no quintal, tomando uma cervejinha. Meu marido acabou de chegar. Tô fazendo um pezinho de galinha. Uma batatinha frita. E curtindo a Litoral. Tá bom? Manda um beijo pra todos aí. Ficam com Deus.
1: Um beijo, Sarinha. É isso, molecote. Vai mandando sua mensagem aí pro Bruninho, 999-86-1050. Fechadona com o Bruninho, Dani Feijó. Oi, Dani.
4: Fica lá na outra lá.
5: Fala, molecote.
1: Oi, Dani.
5: E aí, boa tarde.
1: Boa noite, dia de América.
5: Bora, sabadão.
1: Sabadão, mulher. E vamos sabadar com a Ivete Sangalo? Coloca aí. Saudade legal, na Litoral.

0: fazendo um piqui lá na casa dela, né?
1: Não, Bruninho, eu sou mineira.
0: Ela é mineira.
1: Lá tem muito piqui. Nós amamos piqui lá. Eu achava que piqui é maravilhoso.
0: Eu achava que piqui tava só lá em Goiânia, Goiás, que é lá que o pessoal fala muito de arroz com piqui, né? Sabia que Minas comia, não. Ô, Zé, tá ouvindo o Bruninho? Fala aí, ô, Zé.
2: Fala, Bruninho. Fala, Bruninho.
0: Oi.
2: Oséias aqui, Oséias Baiano falando.
0: Lá de Colina?
2: Tô passando de bike aqui pelo bairro de Fátima. Quem, os motoristas que estiver indo sentido Vitória, acessando o bairro de Fátima aí, desvia, vai, desce a Norte Sul,
0: é
2: melhor.
0: Tem obras ali, né,
2: pessoal da prefeitura trabalhando aqui, plantando o canteiro.
0: Hora... É, porque tá em obras ali, vai melhorar, vai ficar bonito.
2: Desce, o trânsito tá agarradão, pai.
0: Ele mandou isso mais cedo, mas eu não sei se o trânsito tá assim ainda. Mas ali vai fazer uma ciclovia ali, né? O bairro de Fátima. E é isso. Pra melhorar, tem que fazer obra. Valeu, meu parceiro. Valeu, Zéias. Elisângela Gonçalves de Jardim Camburi. Um beijo. Tá ouvindo o Bruninho desde cedo. Lidiana Scarpati também. Oi, Lidiana.
3: Bruninho Molecote. Oh, boa tarde. Coladinho ligadinho na melhor, na litoral. Um bom final de semana pra você, pra todos os ouvintes. Especial pra galera em Cidade Continental.
0: Tá bom.
3: Coladinho com você, hein? Manda um alô aí pros meus filhos Renan e Tainá.
0: Tá
3: na litoral. É tão legal, Lidiana Scarpati, Cidade Continental. Beijo.
0: Lidiana. Adilson Gomes lá de São Conrado também tá ouvindo o Bruninho.
4: Boa tarde, Bruninho, molecote. Boa tarde, molecote. Cote.
0: É isso que ele quis mandar. O Sandro de Novo Jequitibá lá em Aracruz também tá fazendo um churras aí, meu parça, que é isso.
5: Boa tarde, molecote. Será que tá cedo ou tarde pra aquele churrasco?
0: Ô, meu Deus do céu.
5: Tchau, obrigado.
0: Aproveita aí, meu parceiro, que eu fiquei só inveja.
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0: JR, vai JR!
1: Bruninho Molecote, tá falando aqui do Lava Jato, JR abençoado, Dubai, Dubai com Laranjeira. Passando a desejar aí uma tarde abençoada, sabadão pra vocês, família litoral. E à noite, logo mais, né, Bruninho? Tem aquele treinozinho, churuco, né? De 7h30, 8 km, dá o treinozinho pra não perder o ritmo,
0: hoje
1: né?
0: Hoje não é dia de treinar, não, cara.
1: Aqui na litoral, Tomás, que legal.
0: Hoje não é dia de treinar, não. Por isso que eu já dei um treinão ontem, de manhã cedo, acabou. Que aí o final de semana agora eu curto, aproveito. E só segunda-feira. Como eu não vou correr, fazer nada esse final de semana. Hilton, lá de Porto Novo, molecote. Tô ligado com você. Manda um abraço pra todo mundo aí. Valeu, molecote. E é isso. Deixa eu ir pro intervalo. E eu volto já trazendo o Litoral, você no comando. Sua música aqui na Litoral. Sai daí, não.
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2: E aí? Já gravou o seu pedido?
3: Já gravou seu pedido, molecote? 999-86-1050. Vem ouvir o Bruninho na Litoral, a número 1 do pop. E pedir o seu som. A música que você quiser. Grava aí. Grava até uns 15 segundinhos. Nome, você fala seu nome, eu tenho que saber qual é o seu nome. E pedir a música também. Tem gente que às vezes não sabe o nome da música e canta um trechinho, mas aí eu tento identificar aqui. Vamos lá, aqui é você que manda, seu calabreso.
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3: A Jenny aí, ó. Oi.
4: Sim.
3: Oi.
4: Boa tarde, é Jenny de Nova Esperança 2, Cariacica.
3: Tudo bem?
4: Oi, Bruninho.
3: Oi.
4: Sabia que você tem a voz muito linda?
3: Ah, não sabia não, gente.
4: Não esquece de mim não, hein, Bruninho. Manda a música pra mim.
3: Qual?
4: Eu quero a música do Cabaré essa noite pra mim gravar.
3: Você vai gravar?
4: Toca pra mim, Bruninho.
3: Eu toco.
4: Ofereço pra minha filha Tainara.
3: Uhum.
4: É... Kézia, Paulo Vitor.
3: Mas quem?
4: Meu esposo Sérgio tá no trabalho.
3: Uhum.
4: Meu neto Noah, meu neto Enzo Gabriel, Arthur, meu genro Matheus, meu genro Daniel.
3: Uhum.
4: Entendeu? E pra
3: Entendeu.
4: Mim...
3: Tá bom.
4: Beijão, Bruninho. Fique com Deus.
3: Essa é pra você. Bota pra gravar aí, Jenny.
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1: Solta mais um aí.
2: Boa tarde, Bruninho. Aqui é o Everson de Jardim Camburi.
1: Qual é, Everson?
2: Já que estou no comando, gostaria de ouvir a música Curtindo a Vida com o grupo Bom Gosto.
1: Tá tocando aí.

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2: Molecote, já que estou no comando e vocês tocaram hoje Cristiano Araújo, toca pra mim Maus Bocados do Cristiano Araújo. Beijos, Cris de Vila Graúna.
3: Cristiano Araújo é demais, né? Maus Bocados, ó, musicão pra matar saudade.

0: Litoral, eu tô legal na hora da coincidência. Vai. 3 horas e 15 minutos. 15 e 15, né? 15 horas e 15 minutos. Tudo igual. É o universo querendo falar alguma coisa, hein? Olha o que o universo quer falar aí, ó.
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0: Que é você no comando. Você que manda, molecote. Vai, Bia!
3: Boa tarde, Bruninho, molecote! Aqui é Bia de Marilândia. Já que tô no comando, coloca aí pra mim, deixa alagar. Deixa alagar, deixa alagar. Dedicado pra todo mundo que tá ligadinho na Litoral. Aqui é Bia de Marilândia. Beijo!
0: Beijo, Bia! Deixa eu mandar um beijo também pra Larissa Janine, tá me ouvindo. Ela, mamãe, papai, abraço e beijo pra vocês. Tudo de bom. 15-15. Olha aí, revelação.
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2: Oi, Bruninho, boa tarde.
3: Oi, Helene.
2: Aqui é Helene de Serra Dourada 2. Já que eu estou no comando, eu quero pedir Lauana Prado, me leva pra casa.
3: Tá bom. Vamos tocar.
4: Puxa daí, que eu...

0: Na Litoral eu tô legal e acabou por aqui, molecote.
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0: No Litoral, você no comando, vai ficando por aqui, agradecendo a milhares e milhares de participações. É, não chegou a mil não, molecote, mas chegou pelo menos a umas 40 participações aqui. Teve muita gente participando, tá? Tive pedidos aí internacionais, teve gente que pediu sertanejo raiz, pagode, axé, pediu Ivete Sangalo, pediu de tudo aqui. Não dá tempo, molecote, de tocar tudo. Mas aqui, eu ouvi o áudio de todo mundo, ainda tô ouvindo, tá? E vou mandar beijo pra todo mundo. Fechou, molecote? E na Litoral, a música não para. Vamos tocar o que aqui pra galera? Coloca um Natanzinho Lima aí. Me apaixonei.

0: proteger. Na litoral eu tô legal, é o Pele Morena, Paris. Agora 3h33. Você tá ouvindo a Litoral, a número 1 do Ibope?
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0: E fica ligado aí, molecote. Daqui a pouquinho eu vou sortear R$300 em compras lá no Mini Preço. Vou te dar R$300 pra você comprar o que você quiser no Mini Preço mais perto de você, tá bom? Fique esperto, daqui a pouquinho eu vou soltar as senhas premiadas no nosso código secreto. Não desliga o rádio. Nem pensa assim, ah, que não sei o que. Não, nem sai daí. Daqui a pouquinho eu vou soltar os códigos secretos valendo R$300 lá no Mini.

0: presentes não param de chegar. O Caetano lá de Cachoeira tá aqui. Fala, Caetano!
1: Boa tarde, boa tarde, Dora. Boa tarde, Bruninho. Molecote Caetano City de Cachumirim. É sabadão, meu brother.
0: Fala, Cachoeira.
1: Aproveitando e mandar os parabéns pra ela, Evelyn Camelo Lopes, completando a manifestação, que o Pai Soberano abençoe poderosamente e ricamente a vida dela aí, dando muita sabedoria, discernimento, prosperidade, muita luz no coração, que o Papai do Céu realize todos os sonhos da vida dela.
0: É isso aí, valeu, parabéns pra ela, valeu Caetano, seu desgravado. Giovana Simonelli também tá aqui, beijo Giovana. Marcos Gargamel de Jardim Camburi, Álvares Dias lá de Cachoeiro, Márcio Mariano. Valeu, Márcio. É o Márcio de Piumba. Bruninho, toca uma música pra gente aí. Aí mandou foto, tá preparando uma muquequinha de sururu. Tá bonita, tá com a cara bonita, mas eu particularmente não sou muito chegado em sururu, não. É, sururu é meio complicado. Tem quem gosta, eu não sou chegado no sururu, não. Paulinho Porteiro, Bruninho, daqui a pouquinho tem Vasco e Fluminense, hein? Daqui a pouquinho o Fluminense vai tomar uma lapada no Vasco, rapaz. Você não tem nem ideia. Paulinho, você vai ficar até desnorteado, velho. Diego Sanches de Guarapa. Fala aí, Diego.
2: Ai, Bruninho.
0: Qual é?
2: Estamos aqui ali na linha litoral aqui, ó. Eu, minha esposa, Eliane, meu pai, Eliterra, Maria Helena, coladinho para o litoral. O ganhador, o prêmio do Belo lá.
0: Ele ganhou. Ele que ganhou o ingresso do Belo ontem. Tirou onda, Diego. Parabéns, velho. Vai ver o Belo de pertinho. Vai dar um beijinho na bochecha do Belo. Rebeca!
3: Boa tarde, molecote.
0: Boa tarde, molecote.
3: Um sábado maravilhoso pra todos nós.
0: Hoje tá.
3: Sou a Rebeca Andrade, de Colatina. Gosto de ver de Sangalo, arrasou. Molecote. Molecote, não mexe nas minhas gavetas.
0: Até no sábado, velho.
3: Pra todo mundo. Beijo, beijo.
0: Beijo, Rebeca. Vou mexer, não. Quem mais tá aqui? Romilson, fala aí, Romilson, molecote!
4: Ô, molecote! Sabadão, molecote! Você tá doido? Trabalhando hoje, molecote! E aí, molecote?
0: Vai, molecote!
4: Quantos pix, molecote?
0: Quantos molecote ele falou ali?
4: Chegou ainda, molecote! Você tá doido? Olha pros dias, manda o pix!
0: Eu queria ganhar R$1 por cada vez que ele falou molecote nesse áudio. Eu ia ganhar muito dinheiro. Jefferson Silva, meu parceiro, fala aí.
5: Fala, Bruninho, nós estamos aqui em Marília, interior de São Paulo.
0: Marília, velho.
5: Estamos ligadinho em você pelo aplicativo aqui. Tá aí minha esposa Lu. E nós sempre curtindo você aqui. Pô, sempre maneiro. Litoral, sempre aqui.
0: Boa.
5: Final de semana só no rádio. É o Jefferson falando de Marília, São Paulo.
0: Valeu, Jefferson, um abraço, meu parceiro. Obrigado aí pela moral, pela audiência. Lá em Marília, tá ouvindo o Bruninho. Que moral é essa? E continue mandando mensagem aí pro Bruninho. 999-86-1050.
6: Bora! Cheio, gente!

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0: na Litoral. Eu tô legal, fechando por aqui. Mais uma sequência com Zé Neto Cristiano, Fama de Louco. 3h57, boa tarde, molecote. Sabadão, hein? Sabadão com o Bruninho aqui na número 1 do Ibope. Beijo pra Mara, lá da Ilha das Flores. Beijo maravilhosa. Eliane Gomes também ouvindo o Bruninho. Um beijo, Eliane. Fala aí.
1: Bruninho, oi. Manda um abraço pro meu neto, o Messias, que está lá na Itália, na jogando Itália. No G3X. Hoje é a semifinal e a final.
0: Que delícia. Parabéns pra ele. Rebenta. Sucesso lá pro seu neto. G3X. Beijo, Eliane. A Lidiana Scarpati, de Cidade Continental, também tá lá me ouvindo. Um beijo, Lidiana. Ah, o Marcos França, de Santa Luzia, em Vitória. Cida, de Santa Luzia. Minha amiga Vera, do Pula Pula, lá em Cachoeiro de Itapemirim. Ah, quem mais? Rosilene Amaral, lá de São Conrado. Beijo, Rosilene. A Regina Nunes, de Chácara do Conde. Tem também o Fábio Araújo, do Bela Aurora. E o meu amigo Luiz Corujão. Que dia que é hoje, Luiz?
2: Primeiro de agosto, primeiro sábado do mês. Ah. Boa tarde, Bruninho.
0: Boa tarde,
2: boa
0: meu
2: tarde,
0: amigo.
2: Meus amigos, amigos de grupo, moradores do bairro Bonfim, ouvintes da Litoral. Ah. Luiz Corujão, do bairro Bonfim. Depois de curtir um sabadão lá no bar do pitoresco Jesus Nazaré, com a minha esposa Latinelli. Ah. Agora no meu cantinho preferido, meu terraço.
0: Dentro de casa.
2: Tomando aquela... E vamos que vamos. Se liga na Litoral que você fica mais que legal. É nóis.
0: Valeu, Luiz Corujão. Ele, o copo Stanley verde dele, que ele não abandona por nada. Hélio Perin de Cachoeiro, meu parceiro, também tá ouvindo. Tá... Clóvis de Barcelona, lá na Serra. Boa, Clóvis, gente boa. Maria Clara também. Tá... Bruninho, oi, coloca o áudio dela aí.
3: Fala, Bruninho, moleque.
0: Ah, não é Maria Clara, não. É um homem.
3: Aqui é o Rainan.
0: É o Rainan.
3: Tô em viagem aqui pra levar minha filha aí em Moraes. Troca.
0: Boa, boa, meu parceiro. Boa viagem aí pra vocês. Márcio Gleick do Córrego Sergipe. Gilcimar Ferreira também ouvindo o Bruninho. Bruninho, o Lu é muito sua fã. Que delícia. Deixa eu ver aqui. Coloca o áudiozinho aí, cadê?
4: Bruninho, fala comigo.
0: Oi.
4: Ana Lúcia colocou eu pra dobrar roupa aqui. Juntos aqui de Morada de Laranjeiras. Fala com nós.
0: Cadê?
4: Bruninho, fala comigo. É o Gilson, seu conterrâneo lá
0: é
4: de Bacuí.
0: Gilson
4: de Morada de Laranjeiras, né? Residencial Laranjeiras aqui. Manda uma pra nós aí.
0: Tá bom, meu parceiro. Gil, um abraço pra você. Vai! Dobrar essa roupa aí, molecote. Vai passar roupa aí. Agora, 4 em ponto. Fechando por aqui. Mais uma sequência. Vamos pro intervalo, né? Fechando um bloco agora. Vou pro intervalo. Na volta tem sabe o quê? 60 minutos de música. E também vai ter o... Vão ter os códigos secretos, né? Os códigos premiados aqui. Valendo um voucher de R$300 lá na Mini Preço. Tá querendo ganhar 300 então pra comprar o que quiser na loja Mini Preço? Fique esperto que depois do intervalo você pode ganhar.
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0: Muito boa tarde, meu povo.
5: Chama, molecão.
0: Espalha pra geral que o Bruninho tá na Litoral. Na sua tardezinha de sábado. 4 horas, 6 minutos, 4 e 6. Boa tarde, meu povo. Bruninho tá com você aqui até mais tarde, até às 7. Direto. 6 horas de Bruninho no sábado. Você aguenta 6 horas com Bruninho? Ai, que delícia de sabadão. Sua participação continua valendo aí no zap. 027-999-861050. Tô direto de Vitória, ao vivo pra todo o estado. Na Grande Vitória, você me ouve na Rádio Litoral 102,3. Você também tá me ouvindo no sul do estado, em 101,1. É, em Cachoeiro, em toda a região sul do Espírito Santo. Você também tá me ouvindo em Colatina, na 95,3, em Linhares, na 96,9. Você tá me ouvindo de onde? Manda mensagem pro Bruninho aí. Ah, hoje é sábado, mas também tem o código secreto valendo o seu presente de trezentão lá na Mini Preço, né? Coloca aí.
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0: Educados e educadas. Só pra não perder o costume, né? Cadê meu boa tarde?

0: acertou legal! Bora, molecote! Vai, molecote! Oi, 4h21, boa tarde! Bruninho com você na Litoral, a maior audiência do Rádio Capixaba. E a gente segue trazendo muita música do seu sabadão. Sua tarde de sábado com o Bruninho é uma delícia. Manda mensagem pra mim aí, 999-86-1050. Igual a Leônia, a Lênia, Lênia Maria, que tá lá anotando os códigos. Leônia, do Centro de Vitória. Beijo, Leônia. Também Roseli tá me ouvindo. Elisângela Sarmento, tá fechadona com o Bruninho. A Jaciara tá anotando os códigos também. Calma aí, Jaciara, não manda pra mim os códigos ainda não, só anota. Eliane Pereira de Graúna, um beijo, Eliane. Também a Elisângela Gonçalves de Jardim Camburi, boa tarde. Minhas educadas, né? Educado Pedro Paulo do Centro de Vitória, também tá ouvindo. Regiane Pereira de Jardim Botânico. A Cris em Vila Graúna, minha educada. A Neuza da Praia de Carapebus, oi, educada.
1: Ei, molecote, ontem eu estava lá no seu bairro.
0: Você estava lá, menina?
1: Mais um pouquinho eu chegava na sua casa para tomar um cafezinho.
0: Era pra você ter ido, menina.
1: Tem certeza que você não ia negar um cafezinho?
0: Eu nunca, eu ia deixar
1: um
0: ele suco, pronto lá
1: uma água.
0: Tava pronto lá em casa te esperando.
1: Isso aí, molecote. Ah. Beijo com Deus, na Litoral tá mais legal.
0: Tá bom, beijo, Neuza. Próxima vez é só chegar lá e tocar no telefone, que eu vou deixar você subir e tomar um café. Fernando de São Pedro, tá só nas entregas aí, Fernando?
2: Boa tarde, Bruninho, molecote. Aqui é Fernando de São Pedro. Na Litoral tá mais que legal. Vamos que vamos. Ah. Partiu pra mais um dia de trabalho. Na Litoral, eu tô legal.
0: Boa. Jaqueline de Linhares, oi Bruninho, manda um beijo pra mim. Ah, lembra de nós de Linhares? Claro, eu lembro vocês. Linhares, aliás, semana que vem eu vou estar aí, hein? Semana que vem, sexta-feira, eu vou estar lá em Linhares, no feirão de seminovos, lá no Pátio Mix, tá? Vou estar lá no Shopping Pátio Mix, no maior feirão de seminovos que Linhares já viu. Vou estar lá, junto com o Banco BV, hein? Sexta da semana que vem. Alô, Linhares! Ah, quem mais tá aqui? André Carvalho, meu parceiro. Fala, desgramado. Ah, Micheline Martins, lá em Taquara 1. Agildo Prolá. Oi, Gil.
3: Ei, molecote, boa tarde. Ah. Sabadou. Toca a musiquinha da Ana Castela para a Isadora.
0: Oi, Isadora.
3: Beijinhos.
0: Beijo pra Agildo você. Prolá. Beijo pra Isadora, aquela lindinha. Cassiano de Colatina, também tá me ouvindo. Luiz Flávio, Uber dos Pampas, meu parceiro. Fala aí, Luiz.
4: Fala, molecote. Ué. Muito boa tarde. Luiz, motorista de aplicativo, Uber dos Pampas Gaúchos. Passando pra dar aquele alô e dizer que eu estou conectado em você. Aqui na Litoral, estou mais que legal, meu querido. Um grande abraço a todos.
0: Boa, meu parça. 4h24. Anota aí, porque agora tem mais um código secreto, hein? Vai.
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0: 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Cadê o código? Sumiu. Achei. 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

0: Sequência Litoral tocando aí, ó.
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0: E aí, molecote? Curtiu? Boa! Deixa eu mandar um salve lá pro Carlos, Carlos Volker, é de São Francisco e Cariacica. Fala, Carlos, molecote!
3: Mas, molecote, aqui é Carlos, São Francisco e Cariacica, passando pra avisar que daqui a pouco tem Botafogo e Fusão. 2-0 Fusão.
0: É Vasco,
3: daquele jeito. Botafogo, na Litoral, né? Eu tô mais que legal. Bruninho, fala comigo aí, qual é o resultado de hoje?
0: É Vasco e Botafogo, velho. Por isso que o é Vasco e Botafogo. Aí eu também tô doidão. É Vasco e Fluminense. Ele falou Botafogo e Fluminense. É Vasco e Fluminense. Por isso que o Vasco vai dar uma sapecada, uma sapuada no Fluminense hoje. Você vai ver. Papo de 5-0, velho. 5, eu tô te falando, 5-0 que o Vasco vai meter hoje no Fluminense. Depois você vai me contar. Vai começar daqui a pouco, né? Acho que é 5:30 o jogo. Alô, ele falou que a mulher dele tá fazendo o que lá? Uma coxinha com catupiry. Isso é bom. A única coisa boa que você falou aqui agora foi isso. Da coxinha com catupiry. Agora que o Fluminense vai ganhar, não vai não. Ô, Paulo Evêncio, lá do PG, fala aí.
4: Alô, alô, molecote, Paulo Evêncio aqui de Padre Gabriel. Toca uma música boa pra nós aí.
0: Vou tocar um monte. Tocar um monte. Elisete Pereira tá me ouvindo também, Elisete.
5: Oi, molecote. É a primeira vez com você. Sempre participo com a Nathzinha. Você tá sendo um prazer também estar com você. Litoral é a melhor.
0: Me abandona não, Elisete, sua desgramada. Sandro, de novo, Jequitibá, lá em Aracruz. Tá no churras ainda, meu parceiro? O que você tá arrumando?
6: Boa tarde, molecote. Tá calor? Tá calor aí?
0: Tá. Não,
6: bora
0: tá
6: então tomar um açaí.
0: Aí
6: tchau,
0: sim.
6: Obrigado.
0: Aqui tá frio, que o estúdio é gelado, velho. Faz 15 graus aqui no estúdio. Duda Mel de Cachoeiro, não ouviu o áudio dela e o dia dela acabou. Até agora que ela não ouviu o áudio dela. Vai, coloca o áudio da Duda Mel aí, gente. Vai, Duda Mel. Fala, Duda Mel.
7: Duda Mel, diretamente de Cachoeirinho. Bota meu amigo Silvinho, minha amiga Laida, Josi e Elisângela.
0: Tá bom.
7: Adriana, Pusseroquinha, Chiquinha, Fran, boa tarde.
0: Pronto.
7: Duda Mel, fui, Cachoeirinho.
0: Agora o dia deve ficou feliz.
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3: Bora, molecote! Agora 4h49 na Litoral, a número 1 do Ibope. Sua participação pelo WhatsApp continua valendo. No 999861050. Quero ouvir quem tá com o Bruninho. Quero ouvir o seu áudio. Manda áudio pra mim aí. Manda aí. Alex, motorista de aplicativo, tá lá me ouvindo. Fala!
4: Fala comigo, molecote! Boa tarde, Bruninho. Alex, motorista de aplicativo da Serra. E aí? Será de quanto hoje? Primeiro jogo? 3x0?
3: 5x0 pro Vasco.
4: Você tá ligado que o Vasco é pai do Fluminense, né?
3: É, lógico.
4: Freguês uma vez, sempre freguês.
3: É, o Fluminense é freguês do Vasco.
4: Vamos ver qual é a desculpa deles, né? Já tem jogador machucado, né? Já vamos começar a chorar, né?
3: É sempre assim,
4: tamo
3: tá vendo?
4: Tamo junto, Bruninho. Valeu. Um abraço.
3: É sempre isso. É sempre isso, Alex. Valeu, meu parceiro. Mais um, Dico. Fala, Dico.

0: Tô doidão
1: aqui, velho. É porque eu já trabalhei, já tem 4 horas. Já tô há 4 horas trabalhando aqui. A cabeça já começa a não ficar mais certa das ideias. Quem mais tá aqui? Silvana Estrelinha, minha amiga. Qual é?
2: Milecote, é a Silvana de Selinha, boa tarde, Estrelinha. Bom trabalho aí, hein?
1: Tá bom.
2: Acho que você vou ter sorte desse código aí, hein?
1: Tá anotando os códigos aí, Silvana Estrelinha? Vai anotando, boa sorte, menino. Essa aí é doido querendo ganhar as coisas. Mais uma.
3: Ô, Bruninho.
1: Oi.
3: Sou vascaíno, pô, nós somos parceiros.
1: É.
3: Não vamos pôr cair, mano.
1: Mas vamos.
3: Entendeu? 3-0.
1: É 3-0 hoje. Beleza. É isso aí, meu parceiro. Dá o papo aí.
3: E aí, Bruninho, beleza? Sou Gilvão, pô, Taquaraon. Cai se bota onde do Vasco. E hoje o Vasco vai apocar o Fluminense.
1: Vai, não vai? Eu tô falando.
3: Beleza, nego velho? Tamo beleza. Junto, meu parceiro.
1: É isso aí. Tá todo mundo falando. Hoje vai dar Vasco, meu parceiro. O Vasco, me ajuda, velho. Me ajuda aí. Tem mais gente ouvindo, Bruninho? Claro que tem. Fala aí.
4: Alô, Bruninho, molecote. Boa tarde, boa tarde. Aqui é o Milson de São Mateus. Nesse momento, trabalhando, operador de tráfego da Ecovias 101.
1: É isso aí, meu parceiro. Bom trabalho aí, representando lá na Ecovias. A Ecovias tá aí fazendo aquele trabalho de duplicação na BR-101 aí, do Espírito Santo. Teve inauguração hoje, né? Liberou mais um trecho duplicado aí na BR-101 Sul. Boa, Ecovias! Sempre representando. Tem mais gente ouvindo, Bruninho? Coloca Cris, lá do Jabaeté.
5: Ei, Bruninho, oi, boa tarde, sabadão, bem? E nós tá como?
1: Como?
5: Sou Cristiane, do bairro Jabaeté, esposa do Ailson. Manda aquela música, fazendo um favor para nós, do belo, perfeito, tá? Ofereço para meu grande amor, Ailson, na literal, tô mais que legal. Tá, Bruninho, oi, já pode ou tá cedo?
1: Pra quê?
5: Bora tomar aquela verdinha? Oh, bem pra gelada.
1: Pra mim tá muito cedo, menino, eu só saio daqui às 7 horas da noite. Meu amigo, meu parceiro, Marcelo Laporte. Vascaíno também. Tá fechado comigo hoje, Marcelo?
6: Fala, Bruninho, você é o cara. Hoje é 2-0 Vascão, hein?
1: Aí, tá vendo? Ô Vasco, me ajuda, tá? Me ajuda, Vasco!
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1: Ô, te aviso. Na litoral eu tô legal, Pichote atentado ao pudor. E agora, molecote, vamos... Resultado de promoção, 4,58, é isso aí, né? A gente fez o sorteio, a gente fez aqui o código secreto. Deixa eu ver se eu consigo fazer uma participação premiada com os nossos ouvintes. Eu vou quebrar o meu protocolo, que eu não costumo fazer isso aqui, né? Mas vou tentar.
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1: Vou tentar ligar e falar ao vivo com algum ouvinte. Será que vai dar certo? Se vai dar certo, a gente não sabe. Vamos lá, vamos ligar pra alguém. Vamos tentar ligar aqui, vamos ver se a pessoa tem. Você que tá aí agora?
4: Completar a sua chamada.
1: Não é possível.
4: Por favor,
1: completar a sua
4: verifique
1: chamada.
4: O número discado.
1: Vamos tentar verificar esse número discado. Será que vai dar? Vamos tentar ligar pra alguém. Seu telefone tá tocando aí, moleque, você atende, hein? Vamos ver se a pessoa atende. Com uma chamada ou com duas? Alô? Alô?
5: Alô?
1: Quem está falando?
5: Sim.
1: É quem? Alô?
5: Tiago, alô, tá me ouvindo?
1: Tiago?
5: Isso.
1: Tiago, que rádio você ouve, Tiago?
5: Hã? Litoral.
1: É qual rádio que você ouve, Tiago?
5: Litoral.
1: Ô, Tiago, você sabe quem tá falando com você?
5: Eu tô te ouvindo.
1: Ah, você tá me ouvindo aí agora?
5: Não, eu tô dirigindo, passageiro aqui.
1: Ixi, você tá com o seu passageiro aí, mas fala com ele pra esperar um pouquinho, que é um assunto muito importante. Você tá ao vivo na Rádio Litoral e você, Thiago, mandou pra mim aqui as senhas do código secreto e faturou R$300, moleque!
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1: Thiago Vitorino de Vale Esperança, Cariacica, é você mesmo, né?
5: Isso, eu mesmo.
1: Você mandou os códigos pra mim aqui, eu nem vou pedir você pra ver que você tá dirigindo, mas os códigos que ele mandou pra mim foram os códigos 10, mini preço, litoral e 80. Foram os códigos que realmente eu falei aqui. E, ô Thiago, R$300 pra você comprar lá no mini preço que você quiser. Bom ou não é?
5: Ótimo, eu vou salvar o final de semana.
1: Tirou onda, motorista de aplicativo, tá indo levar seu passageiro pra onde, mano?
5: Pra Vila Isabel, Cariacica.
1: Pra Vila Isabel, salve aí pro seu passageiro. Ô, Thiago, vou te perturbar mais não. Hã? Fala aí.
5: Vou dar um abraço aí pra vocês aí, tá? E bom final de semana.
1: Valeu, vou perturbar mais não. Boa corrida pra você aí, Thiago, parabéns.
5: Valeu, abraço.
1: É isso, ouvinte ligado é ouvinte premiado, molecote. Semana que vem tem mais, né? Todo dia, de segunda a sábado, tem o código secreto valendo R$300 pra você comprar o que quiser lá no mini preço mais perto de você. 5:01, vou pro intervalo rapidão e volto já trazendo o Segue o Baile Litoral com Jonas Brau. Sai daí não.
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1: Na Litoral eu tô legal, maior baile do seu rádio é aqui na Litoral, o maior baile do Espírito Santo. Você tá ouvindo o Bruninho na Grande Vitória, também na região norte, noroeste, região sul. Então é o Espírito Santo inteiro sintonizado no maior baile do estado. Segue o Baile Litoral com Bruninho e DJ Jonas Brown. Você pode participar pelo WhatsApp 999-861050. E eu tenho ingresso pra você curtir o show do Belo. Vem aí, Belo, no Shopping Vila Velha. Manda a senha Belo na Litoral e boa sorte. É o Belo na Litoral. Manda aí. E pra começar o baile no pique, a gente é...

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Na Litoral Eu Tô Legal, segue o baile! Fechando, só a primeira sequência, hein? Nesse piquezinho aí, pra matar a saudade.

0: Belo na litoral e boa sorte. Belo vai ser semana que vem, hein? Lá no Shopping Vila Velha. Manda aí, Belo na litoral. Lucas Escopel de Piranema tá lá me ouvindo. Valeu, Lucas! Gabriela Fernandes de Vila Garrido, Bárbara Helena aí, morada da Barra. Abraço pra Eliseu Folhagem, é lá de Viana. Valeu, Eliseu! Também a Nanda Dionísio de Bela Vista. Beijo, Nandinha! Ellen Carla de Jardim Colorado. A Margarete Cobb de Soteco. Lá em Vila Velha, a Elisângela Gonçalves de Jardim Camburi também tá me ouvindo. William Moura de Vila Batista. Paulo Evêncio, do Padre Gabriel. Bora, molecote. Gildo Prolar. Robson Ferreira de Rio Marim, Vila Velha. Paulinho Porteiro de Feu Rosa. Flávia Cristina de Maria Ortiz, um beijo. William Bispo, lá do Novo Horizonte, na Serra. Abraço também pra Thiago Vitorino de Vale Esperança. Pra... quem mais? Michele França, lá no Cristóvão Colombo, beijo. Monique Rosário, de Jardim América, também ouvindo o Bruninho. Tem o David Jordan. David Jordan é do Ibis, em Vila Velha. Evandro, de Vista Dourada, Cariacica. Abraço pra... pra quem mais? Josenato. Josenato é de Barbados, em Colatina. Valeu, molecote. Alice Samoura, de Interlagos. É Linhares, né, Interlagos? Ou será que é Interlagos de Vila Velha? Não, é Interlagos de Linhares, isso aí. Júlia Rosário também tá me ouvindo, de Jardim América, Silvana de Estrelinha, Maura da Lagoa de Carapebus, Heloísa Joaninha, a Heloísa é de São Domingos, Ana Beatriz, Beijoana, lá do Ibis, Helene Ricarte de Serra Dourada 2 e fechando com a Viviane de Cidade Continental. Tá na hora de ir pro intervalo comercial? Daqui a pouquinho eu volto com a segunda parte do Segue o Baile Litoral, que tá bombando hoje pra todo o Espírito Santo, com o DJ Jonas Brown.
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0: Fechando sequência, fechando segue o baile de hoje. Ao som de DJ, de peão todo tatuado. Eu ia falar DJ todo tatuado, mas o DJ não é tatuado não, gente. Aí, 5h38. Curtiu? Se divertiu? Segue o baile litoral, vai ficando por aqui. Amanhã tem mais 5 da tarde na número 1 do Ibope. Número 1 do Ibope só tem uma. E é essa aqui, ó.
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0: E pronto, acabou. Paulinho Porteiro de Ferrosa tá lá ouvindo, já tá assistindo a derrota do Fluminense. Por enquanto tá 0x0, já falei. O Vasco vai meter pelo menos um 5x0 aí no Fluminense. Começou o jogo. Roseli tá ouvindo. Oi, Roseli. Bruninho, manda um beijão pro Leonardo e Camila. Em qualquer momento o bebê deles vai nascer e com certeza vai estar ouvindo a melhor rádio do mundo. Litoral. Imagina, o bebê nascer e tá lá no litoral tocando no fundo. Você tá doido. Ô, Paulo César, tá me ouvindo lá no Ibis. Robson de Rio Marinho. Fala aí, Robson.
2: Ei, Bruninho, cabine na velha, hein? Sabadão, hein? Bora tomar uma gelada.
0: Bora.
2: Hoje tomar uma cachaça. Então já tá meio frio, né? Mas vamos pra esse mito. Vamos tomar uma gelada. Isso aí, ó. Tô no litoral, hein? Sabadão, hein?
0: Som lá tá alto.
2: Olha que amanhã o sol aparece e esquenta um pouco, hein?
0: Tomara, meu parceiro. Vai lá, Robson. Quem mais tá aqui? Tatiane. Oi, Tati.
3: Boa tarde, Bruninho, molecorde. Boa tarde, litoral. Que isso, hein? Só as brabas, hein? Parabéns, DJ aí, hein? Daquele pig, hein? É. Nós tá aqui, hein? Só escutando. Você tá doido.
0: Beijo, Tati. Curtiu muito? Segue o baile? Só as fininhas hoje, só as brabas. DJ Jonas Brau arrebenta.
4: Fala, Bruninho, molecote! Aqui quem fala é o Érico Bairro, seu Rosa na Serra, seu Pink. Estou ligadinho na Rádio Litoral, no Segue o Baile, com DJ Jonas Brau e Bruninho Molecote.
0: Valeu!
4: Aquele abraço,
0: fui! Lá do Felpink. Quem também é do Felpink tá aqui é o Fidelis, mocegão.
5: Fala, Bruninho, molecote. Rapaz, como eu não ganhei no código secreto, Fluminense 3x1 hoje nesse Vasco.
0: Que nada! Fica quieto aí na sua.
5: Chaveirinha, minha chaveirinha preferida, amada. Mais tarde tô brotando aí, hein? Valeu, Bruninho. Um abraço. Fidelis Mocegão.

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2: Essa é uma homenagem à minha diva, à minha amiga. 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

0: Na litoral, eu tô legal, é o Glauco, pega, pega. 6 em ponto. Bora com o resultado de promoção, tô liberando 2 ingressos pro show do Belo. Quem faturou foi você, Armando Souza, final de telefone 2457 de Vila Velha, Comilândia.
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8: Agora 6h04, boa noite, molecote. Pagodez começando no seu rádio, aquela sequência de pagode que você respeita. Programação musical de Marcelo Rangel. Curadoria dele, ele que representa aí. Começou.
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1: Vamos colocar a mão pra cima. O homem tá na casa, hein? Você já sabe quem é.

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1: É o Pago a 10 fechando por aqui, molecote. São 6h29, boa noite. Boa noite, Espírito Santo. Bruninho com você na Litoral. Fechou por aqui o Pago a 10. Próxima edição amanhã, 14h, todo sábado e domingo. Você sabe que tem o Pago a 10 na Litoral. Sábado e domingo, duas edições. 14h e 18h. Tanto sábado quanto domingo. Fechou, molecote? 6h29, 6h30 agora, o nosso digital pulando. Continua participando comigo aqui no Zap, 999-86-1050. Júlia tá aqui. Oi, Julinha.
2: Aê, molecote. Tô Oi. Aqui, jardim América, aquele banho de piscina. Comendo aquele churrasco, paz. Tá um frio, hein? Nossa senhora.
1: É quem aí?
2: Tá eu, minha esposa aqui, minha cunhada aqui, tomando todo. Já tô daquele jeito. É nóis.
1: É isso. O Paulinho de Felrosa tá lá assistindo o jogo ainda. Gil do Prolá falou, Bruninho, hoje eu vou torcer pro Vasco. É mesmo, Gil? Você vai sentir como é bom ser vascaína hoje. O jogo do Vasco, o jogo tá ruim, tá? Tô vendo um jogo aqui, Fluminense e Vasco. Minha nossa, tá igual uma pelada esse troço, bicho. César tá ouvindo a Litoral, Robson de Rio Marinho... E Livino, o homem vinheta, também já mandou 50 mil vinhetas aqui. Ramon de Felrosa, abraço, meu parceiro Eliane Pereira de Graúna. Priscila Mayra, tá me ouvindo. Fala aí, Priscila. Quem mais? Raíssa Ferreira de Felrosa, o Eslane da Cruz lá em Cidade Continental. O Gleidson, tá me ouvindo, Bruninho. Paula Jane de São Domingos, boa tarde, amiga. Boa noite já, né? Maria Gomes, lá de Presidente Médici em Cariacica. Luciano de Itapuã. A Elisângela Sarmento, a Jaciara também tá me ouvindo, Elisete Pereira, Ana Paula de Laranja da Terra e a Mayara Felemon de Santa Marta. E na Litoral a música não para!
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0: Na Litoral Eu Tô Legal, Léo Santana. Só as brabas do Léo Santana aí, velho. Não é do Léo Santana, na verdade, né? Mas ele fez uma sequência aí só com brabas. 6h40, boa noite, molecote. Bruninho com você na Litoral, a número 1 do Ibope. Deixa eu mandar beijo e abraço pro povo. Abraço aqui pro meu parça Josué. Jojo da Libra, Josué, meu parceiro. Fala aí comigo.
1: Ei, fala aí.
0: Tá ouvindo,
1: tem uma aqui no Instagram, olha lá, tô André Carlone.
0: Ele tá em Carlone.
1: Tem uma festa junina lá, na distribuidora. Galera aí só curte Litoral. Na saideira aí, quiser passar lá, tô lá, hein. Tamo junto.
0: Ó o convite que eu recebo, bicho. Do meu parceiro Jojo da Libra. Jojo, lá em Carlone. Cara, caminho de casa, bicho. Você tá doido. Tem amigos que te convidem pra você sair do trabalho e ir direto pra distribuidora. Ó, Edson, meu parceiro, também tá me ouvindo. Mandou mensagem aqui, tá ouvindo a Litoral. Valeu, Edson. Edson Rezende, meu parça. Fechadão com o Bruninho também. 999-861050. Manda sua mensagem aí. Vem me dar seu boa noite, meus educados e minhas educadas. Tem alguém que tá comigo aí desde cedo? Eu tenho certeza que a Cris de Vila Graúna tá. Aí, ó. Mandou mensagem aqui. Boa noite. Cris de Vila Graúna. Mandando mensagem já desde 1 da tarde. Me abandona nunca. Agora, tem amigo que fala que não abandona, mas abandona, né?
2: Fala, molecote, boa noite. Eu tô te mandando mensagem pela rádio pra te perguntar o seguinte.

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1: Beijo, Lizete! Giovanni, meu parceiro!
2: E aí, meu brother?
1: Ué!
2: Tamo junto, hein? O Vascão tá chegando na área, hein, mano? Tô aqui, ó. Cara, a Rádio Litoral não tem pra ninguém.
1: Valeu.
2: É só a Rádio Litoral.
1: Valeu, Giovanni! Você é um bravo, meu parceiro. Tamo aí, torcendo, né? Vai que...
3: Fala, molecote.
1: Ó,
3: manda um oi aí pro meu amigo Devot, que tá indo lá pra Praia Grande lá curtir um final de semana.
1: Praia Grande? Boa! Praia Grande é bom também, né? Você tá doido. 6h43, boa noite, molecote. Vamos com o João Gomes? Essa aqui também é braba.

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0: senhores, Gilzinho! E aí, Subúrbio?
1: Na Litoral, eu tô legal, 6h59, tá na hora do Bruninho vazar no capinado, molecote! Antes, deixa eu só mandar um abraço pro Vaguinho de Cunduru, pra Neylor Dartana ali do Príncipe, também pra Lidia de Scarpati, Cidade Ocidental, Vivi, lá do condomínio Vila da Mata, pra Lindy Brau de Cidade Pomar, Edna Gonçalves de Itacibá, Lu de Campo Grande, e aí, Lu?
2: E aí, molecote?
1: Oi!
2: Eu e a Liz estamos indo pra Santa Maria de Jetibá e ligadinha
1: boa
2: na
1: viagem.
2: Litoral.
1: Boa viagem!
2: É a Lu de Campo Grande. Ele já tá a caminho ali, enfrentar aquelas curvinhas gostosas.
1: Eu passo mal naquela curva, tá?
2: Tchau.
1: Dirigindo, eu passo mal, velho. Eu sinto vontade de vomitar. Curva desgramada. Felipe Aragão também, meu parça, mandou mensagem aqui. Molecotes e molecotas, meus calabresos de plantão. Tô vazando no capinado. Ótimo final de semana pra todo mundo. Ótimo sabadão. Vou curtir o meu final de semana agora. Segunda-feira tô de volta às 10 da matina aqui na Litoral. Grande Vitória e meio-dia pra toda a rede Litoral. E vou ver, né, se o Vasco vai me estressar hoje. Se o Vasco vai me trazer felicidade. Tá tenso. Segunda eu volto. Fui!
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0: Esquecer o cheiro dela.
1: Meu compadre, o único jeito é você não indo pra rua.
0: Aí fica ruim.
1: Liga,
0: não vai dar problema.
1: Chocolate!
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2: Não tem jeito, meu compadre. Vambora. Ela vacilou comigo, nós estamos aí, né? Tudo certo.

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